0: 14 de outubro.
1: As empresas têm até o dia 5 de outubro, próxima segunda-feira, para retirar as propagandas do ar, inclusive de patrocínios. Dia 5, também, às 11:59 da noite, é o prazo para retirada voluntária dos valores pelos apostadores. A partir de terça-feira, dia 6, os sites e aplicativos de apostas saem do ar. Entre os dias 7 e 8 de outubro, as bets devem informar as instituições financeiras os saldos remanescentes, discriminados por CPF. E de 9 a 14 de outubro, finaliza o prazo para devolução dos saldos aos apostadores pelos bancos. A partir do dia 14, se houve qualquer obstáculo para devolução dos valores, os saldos serão repassados à Caixa Econômica Federal, que receberá os recursos e vai providenciar a devolução aos apostadores. Luciana Colares de Holanda, para a Voz do Brasil.
2: E também está sendo feita a operação contra as bets que não eram regularizadas, as ilegais.
0: Já foram retirados do ar 506 sites suspeitos de oferecer apostas de forma irregular no Brasil.
2: A ação foi feita pelos Ministérios da Justiça e Segurança Pública e da Fazenda, que monitoram plataformas sem autorização para funcionar no país.
0: O levantamento também identificou 43 canais e grupos ativos no Telegram relacionados à divulgação de apostas e jogos de cassino online. Juntos, eles ultrapassam os 202 mil integrantes.
2: A iniciativa faz parte de um trabalho para interromper o acesso a plataformas que operem sem autorização e impedir que novos endereços sejam usados para oferecer apostas ao público brasileiro.
0: Uma questão de saúde mental.
2: Assim, o governo federal definiu a onda de vício em apostas online, as bets, que foram proibidas na semana passada em todo o país.
0: Transtornos e até mesmo casos de suicídio entre os jogadores tornaram o problema mais que uma questão financeira, segundo o Ministério da Saúde.
2: Mesmo com a proibição, o SUS segue oferecendo atendimento para os afetados.
3: Em 2022, o homem que vamos chamar de Reinaldo foi apresentado a uma plataforma de apostas de times de futebol. Ele gostou do que, até então, considerava uma brincadeira inofensiva. Mas, aos poucos, Reinaldo foi se afundando nas apostas online. Chegou ao ponto de comprometer a renda da casa e pegar empréstimos para tentar cobrir os rombos causados pelas bets.
4: Eu cheguei a pegar um empréstimo no banco de R$7.000, botei uma banca e no outro dia eu já tinha perdido os mesmos R$7.000. E eu fiz isso não foi uma vez, foram em outras vezes também.
3: Após 4 anos de vício, Reinaldo teve um princípio de infarto e entendeu que era hora de procurar ajuda.
4: Nesse dia eu tive uma virada de chave, assim, no sentido de que eu pensei, ou eu paro ou eu acabo com a minha vida.
3: Entre maio e junho, 50 milhões de brasileiros apostavam em bets, segundo pesquisa da Confederação Nacional de Dirigentes Lojistas e do Serviço de Proteção ao Crédito. De acordo com o estudo, que considerou apenas as capitais, 43% dos apostadores já deixaram de pagar contas essenciais, como água e luz, ou abriram mão de lazer por conta dos jogos. Merula Borges, especialista em finanças da Confederação, diz que o vício não prejudica apenas os apostadores, mas a própria economia do país.
5: Ultimamente, só os custos negativos de saúde e no comércio ficam no Brasil, enquanto a maior parte do lucro acaba indo para fora, com empresas que estão instaladas fora, que não geram emprego.
3: Os efeitos colaterais das bets extrapolam as finanças. Um dos principais motivos para a proibição dos jogos no Brasil, segundo o governo federal, é que o vício se tornou um problema de saúde pública. Quadros como ansiedade, depressão, alterações no sono e no humor são associados ao transtorno do jogo. Segundo a OMS, a Organização Mundial de Saúde, o risco de morte por suicídio é 15 vezes maior entre pessoas que estão nessa condição. Entre 2018 e 2025, os atendimentos no SUS ligados a jogo e problemas com apostas cresceram 140%. O ministro da Saúde, Alexandre Padilha, lembra que as pessoas afetadas podem recorrer ao SUS para buscar ajuda.
6: A gente oferece hoje já teleatendimento para as pessoas que, por vergonha, por estigma ou por dificuldade de acesso, não procuram uma unidade de saúde presencial, então elas podem acessar.

0: Vamos continuar acessando através do meu SUS digital. Vamos continuar oferecendo os atendimentos presenciais.
1: Desde que entrou no ar, em dezembro de 2025, a plataforma de autoexclusão do governo federal registrou o pedido de bloqueio do CPF em sites de bets de mais de 1.300.000 pessoas. 51% dessas pessoas declararam relação direta com a saúde como motivo para a autoexclusão. Reportagem Luana Karen.
2: Está em vigor uma nova etapa do programa de renegociação de dívidas do governo.
3: Nas fases anteriores, a União dava uma garantia aos bancos para que eles dessem descontos. Agora, o governo vai adquirir a carteira de débitos.
2: Os descontos devem começar a ser repassados aos devedores a partir de fevereiro de 2027. Entenda como vai funcionar com Pablo Mundim.
4: Uma nova etapa do programa de renegociação de dívidas, o Desenrola, prevê a compra pelo governo federal de carteiras de dívidas de pessoas físicas. A medida provisória estabelece descontos de, no mínimo, 90% para dívidas de até 10 mil reais. O ministro do Planejamento e Orçamento, Bruno Moretti, explica quais dívidas poderão ser incluídas no programa.
5: Dívidas em atraso de um período de 2 a 4 anos e meio, mais ou menos, porque a partir de 5 anos essas dívidas prescrevem.
4: Na prática, bancos e demais credores poderão oferecer suas carteiras de dívidas em leilões. Será selecionada a instituição que oferece o maior desconto. Depois da compra, o consumidor poderá quitar o saldo restante à vista ou parcelar a dívida. Os juros e as demais condições de pagamento ainda serão definidos pelo Conselho Monetário Nacional. A economista e professora da FGV, Carla Beni, fala sobre a diferença dessa medida para outros programas de renegociação.
6: A mudança desse modelo é que o cidadão vai dever para o Tesouro Nacional. Então, o Tesouro que vai fazer toda a negociação com o banco e vai comprar os lotes pelo maior desconto possível.
4: A economista da FGV, Carla Beni, também orienta os consumidores sobre os cuidados para evitar um novo endividamento.
6: O importante é que a pessoa já comece a fazer uma programação, já vai tentando já juntar algum valor. Numa situação ideal, ela quitaria essa dívida da vista para não continuar com outra dívida. Mas se ela precisar parcelar, é importante que essa parcela caiba no orçamento para que ela não se frustre novamente.
4: O cronograma prevê o chamamento dos credores em novembro, a apresentação das propostas em dezembro e a homologação em janeiro. A previsão é que os contratos sejam assinados e os descontos comecem a ser repassados aos devedores em fevereiro de 2027. Para acompanhar as próximas etapas e saber como participar, o consumidor deverá consultar os canais oficiais do programa, que ainda serão divulgados. Reportagem Pablo Mundim.
3: O Setembro Verde chama a atenção para a importância da doação de órgãos.
2: E nós conversamos com a coordenadora geral do Sistema Nacional de Transplantes do Ministério da Saúde, Patrícia Freire, sobre a logística, as regras e as diferenças que esse gesto pode fazer para salvar vidas e dar uma nova chance a quem espera por um transplante. Acompanhe. Doutora Patrícia, bem-vinda à Voz do Brasil, um prazer ter a senhora conosco aqui. Vamos começar então essa conversa com uma dúvida que é muito comum, né? Qualquer pessoa pode ser doadora de órgãos e tecidos?
7: Sim, qualquer pessoa, primeiramente obrigada, Mariana, pelo convite. Aqui no mês da doação é muito importante a gente falar sobre isso, né? Setembro é dedicado à doação, ao incentivo à doação de órgãos e tecidos, né? Então a resposta é sim. Qualquer pessoa saudável que não tenha doenças transmissíveis pode ser doadora de órgãos e tecidos, né? Para ser doador de órgãos após a morte, é preciso estar em morte encefálica. E para ser doador de tecidos, o coração já pode ter parado e é possível doar alguns tipos de tecidos.
2: Agora, existe idade mínima para essa doação ou idade máxima?
7: Idade máxima não tem. Idade mínima, sim, para aqueles pacientes que estão em morte encefálica, porque a morte encefálica, que é a morte cerebral, né? Ela só pode ser diagnosticada a partir de 7 dias de vida. Então, a idade mínima, é claro, tem que ser a partir de 7 vidas, mas a partir de 7 dias de vida é possível doar órgãos para transplante. Idade máxima não tem. Vai depender, é claro, da performance chance da pessoa, né? Hoje em dia, um idoso, por exemplo, de 70 anos, não é? Existem pessoas com 70 anos que são atletas, que estão muito bem de saúde. Então, isso não impede a doação de órgãos. Então, não existe idade máxima, existe a condição da pessoa naquela idade. Se ela estiver bem, saudável, sem doenças transmissíveis, não há impedimento só pela idade. A idade isoladamente não impede a doação de órgãos.
8: E aí, no caso, uma criança doa para outras crianças, idoso necessariamente vai doar para outro idoso? Tem essa relação?
7: Depende. Na verdade, o regulamento técnico do Sistema Nacional de Transplantes, ele prioriza que doadores abaixo de 18 anos, órgãos de doadores que tenham de 18 anos ou menos, vão primeiro para receptores também com abaixo de 18 anos. Mas isso varia um pouco, assim, por exemplo, porque nós podemos ter uma criança de 13 anos que seja muito grande, tenha, por exemplo, um coração já grande, né? Nós temos adolescentes aí de 13, 12 anos que tem 1,90m, né? Porte físico de adulto. Então, o coração desse adolescente provavelmente não vai caber numa criancinha de um ano que está precisando de um coração para transplante. Então, a gente faz essa relação antropométrica também, né? Mas a priori, órgãos de doadores infantis vão primeiro para receptores infantis. Se não tiver nenhum receptor dessa faixa etária compatível, aí ele vai para doação de órgãos para adultos normalmente. Mas a gente procura fazer essa compatibilidade antropométrica.
8: Agora, a senhora mencionou, né, a doação em casos de morte encefálica. A gente tem doação também de pessoas em vida, porque eu acho que a maioria das pessoas, quando pensa em doação de órgãos, já pensa em situação de morte, né? Mas a gente tem doação em vida também. A senhora pode falar um pouquinho pra gente dos dois casos, assim, quando que se trata de doação pós-morte, quando que é possível fazer doação em vida ainda?
7: Sim, a doação pós-morte, ela é prevista em lei, né? E ela ocorre numa situação que a gente chama de morte encefálica, que é quando a perda da função total das funções do cérebro, né? A gente sabe que todo o nosso organismo é comandado pelo nosso cérebro, então quando ele para de funcionar, isso é a morte de fato do indivíduo. E é na morte encefálica que é possível se doar coração, rins, fígado, pâncreas, intestino e tecidos também. É possível doar córneas, é possível doar pele, ligamentos, ossos, tendões, enfim. Mas na doação inter vivos, a gente só pode doar órgãos duplos ou órgãos que se regeneram, né? Então, em vivo, na doação em vivos, a gente pode doar um dos rins, parte do fígado e pode doar medula óssea. Esse é o tipo de doação em vida que pode acontecer.
8: Muito bem. Agora, doutora, uma única pessoa pode doar mais de um órgão, mais de um tecido?
7: Com certeza. Um único doador falecido, por exemplo, ele pode doar até 7, 8 órgãos e também pode doar todos os tecidos, exceto medula óssea. E o doador em vida é aquilo que eu falei, ele pode doar medula óssea, um dos rins ou parte do fígado.
8: E o Sistema Único de Saúde tem uma lista única para isso? Acho que essa também é uma dúvida que muita gente tem, né? Porque as pessoas têm aquele imaginário de que você pode, tendo dinheiro você vai passar na frente. É uma lista única, né?
7: É uma lista única, critérios econômicos, sociais, políticos, enfim, isso é um consenso comum, é uma lenda urbana, né? Isso não existe, a lista é única, a distribuição dos órgãos que são doados pelas famílias, ela é feita através de critérios técnicos e não é feita assim diretamente pelo humano, há um sistema informatizado que cruza os dados de compatibilidade dos candidatos a transplante, ou seja, daquelas pessoas que estão inscritas na lista única, com os doadores, com os dados dos doadores, e existe um algoritmo. Então, ele cruza os dados dos doadores e dos receptores e vê qual é o mais compatível e organiza, assim, por critérios cronológicos, por critérios de urgência máxima, né? Então, você pode, por exemplo, uma pessoa pode passar na frente da lista, pode, se ela tiver muito urgente. Uhum. Porque tem aquela pessoa que está inscrita, mas que ela não está tão urgente, ela pode esperar um pouco. E tem alguns que entram no caso de urgência máxima, que ela precisa transplantar em 48 horas, ou senão ela morre. Então, nesses casos, a lista olha quem está em urgência. E, é claro, ela classifica classifica os urgentes primeiro e os eletivos na sequência. Então a lista é única e não existe, o nosso sistema ele prima por isso, sabe, Mariana? Ele prima pela transparência do sistema. Então as pessoas que são candidatas a um transplante e que estão inscritas nas listas, elas têm acesso ao seu prontuário e elas podem acompanhar a sua situação na lista. Então ela vai ver quem passou na frente por questões de urgência, enfim. Então a lista é totalmente transparente e não é possível se passar na frente da lista por questões que não sejam urgência.
8: Agora, antes da gente encerrar, queria que a senhora falasse um pouco sobre como as pessoas devem proceder caso elas queiram ser doadoras, né? Acho que é muito importante, principalmente quando você, se você tem a intenção de ser doadora, mas você percebe que a sua família pode ter algum tipo de preconceito com aquilo ou algum tipo de resistência, né?
7: Na verdade, as famílias não têm preconceito, as famílias não têm conhecimento, porque a doação de órgãos é uma coisa, assim, a gente costuma dizer que é o suprassumo da alta complexidade, né? Quando todas os tratamentos falharam, o que que resta agora? Trocar o órgão? Então, as famílias têm desconhecimento, né? Mas o que é essencial, que fique assim de mensagem para quem está nos ouvindo, é que se você deseja ser um doador após a sua morte, você venha a falecer e quiser se tornar um doador, você precisa deixar claro para sua família. Então, você, sei lá, tá numa conversa de fim de semana, vocês estão ali no almoço de domingo na família, né? Você fala assim: ó, gente, lembra aquela coisa da doação de órgãos? Eu quero deixar bem claro, eu vou ser doador, viu? Se eu morrer, a gente até brinca, né? Se eu doer é para doar, se eu morrer é para doar tudo. Então, é isso que precisa ficar claro, porque a família, ela tende a fazer os gostos do seu ente querido
8: a
7: quando ele fala,
8: né?
7: Ela tende a respeitar. Então, o que é muito claro é falar: gente, se eu morrer algum dia, eu quero, lembrem, eu quero ser doador de órgãos. Se eu não puder, por exemplo, se não houver morte cefálica, a pessoa já tiver o coração parado de cara, né? Assim, por exemplo, num acidente de trânsito, o coração parou ali, dá para doar córneas, dá para doar ossos, dá para doar pele, dá para doar músculos, tendões, dá para doar uma série de outros tecidos. Principalmente a gente tem que lembrar das córneas. A nossa lista de córneas hoje é gigante. E você imagina, você poder doar os seus olhos e fazer com que uma pessoa volte a enxergar. Então, isso é muito importante. Então, a mensagem que precisa ficar para as famílias e para a pessoa que quer se tornar um doador é: avisa a sua família, porque quem vai autorizar a doação é a sua família.
8: Muito bem, nós conversamos com Patrícia Freire, coordenadora geral do Sistema Nacional de Transplantes do Ministério da Saúde. Doutora Patrícia, muito obrigada pela entrevista à Voz do Brasil.
7: A gente é contador.
3: 2027 vai ser o ano da Copa do Mundo Feminina no Brasil.
8: E de olho no futebol feminino brasileiro, foi sancionado nesta segunda-feira um marco legal para a modalidade.
3: A legislação prevê medidas para profissionalização nas competições, proteção à maternidade e prevenção e combate à discriminação no futebol.
9: Foi sancionada nesta segunda-feira a Lei do Futebol Feminino, que estabelece diretrizes nacionais para o desenvolvimento do esporte. Entre as medidas está a redução gradual do número de atletas não profissionais nas competições oficiais. Na principal divisão nacional, cada equipe poderá ter inicialmente até 4 jogadoras não profissionais. Nas demais divisões nacionais e na principal divisão estadual, o limite será de 6. A lei também estabelece medidas para ampliar a participação das mulheres em diferentes áreas do futebol e garantir mais direitos às atletas, como explica o ministro do Esporte, Paulo Henrique Cordeiro.
10: É uma lei que também se preocupa com a formação de gestoras, com técnicas, com a arbitragem feminina no futebol, com condições como a proteção à maternidade, com a busca da igualdade salarial entre as jogadoras do futebol feminino e do futebol masculino, que se preocupa essencialmente com o desenvolvimento desse futebol feminino, de nós virarmos a chave.
9: As atletas também deverão ter acesso a condições equivalentes de treinamento, espaços, equipamentos e profissionais de suporte. A legislação inclui ainda medidas de prevenção e combate à discriminação, ao racismo, à intolerância e à violência contra as mulheres no futebol. A medida entra em vigor durante a preparação do Brasil para sediar, em 2027, a Copa do Mundo Feminina. O Mundial será realizado de 24 de junho a 25 de julho em 8 cidades brasileiras. Reportagem Thaís de Araújo.
8: O governo
1: Federal divulgou hoje uma série de medidas que vem tomando para evitar que o aumento do preço do petróleo, causado pela guerra no Oriente Médio, traga prejuízos para a população brasileira.
3: A cotação internacional do barril do petróleo Brent, o tipo que é para comercialização, já acumula uma alta de 40% desde o início dos conflitos.
11: As medidas fazem parte de um conjunto de ações para evitar o aumento do preço dos combustíveis no país diante da alta dos preços internacionais do petróleo. O pacote inclui nova portaria do Ministério da Fazenda, que prorroga a subvenção de R$2,12 por litro de óleo diesel, publicada na última sexta-feira. Segundo o ministro do Planejamento e Orçamento, Bruno Moretti, a política de concessão de subsídios aos combustíveis ainda é necessária e precisa ser mantida para atenuar os efeitos da guerra no Oriente Médio entre Estados Unidos, Irã e Israel.
12: A política de subvenção, ela funciona sempre como um amortecedor. Ela é do tamanho necessário para amortecer o choque e nunca ela é discricionária, sem parâmetros.
11: Na semana passada, também foi deflagrada a Operação Carga Pesada. De acordo com o balanço divulgado nesta segunda-feira, entre 21 e 25 de setembro, 241 fiscalizações foram realizadas em postos, distribuidoras e revendedoras para checar preços e qualidade dos combustíveis e do GLP, o gás de cozinha. O ministro da Justiça e Segurança Pública, Wellington Lima, destacou que o reforço na fiscalização não vai de encontro ao livre mercado. O ministro disse ainda que é preciso diferenciar a liberdade para definição de preços das situações consideradas abusivas.
13: A necessidade de nós, a todo instante, chamarmos atenção para a distinção entre o uso, a liberdade de preço e o abuso. O uso dessa faculdade não se confunde com esse abuso indiscriminado de preço. Imaginar 1.300% de incremento na margem de lucro é algo que atenta frontalmente contra o interesse da sociedade brasileira, da cidadania, da dimensão dos consumidores, e o nosso aparato de Estado deverá estar absolutamente mobilizado para reprimir esse tipo de conduta.
11: O governo também aumentou as penalidades previstas para infrações cometidas por integrantes da cadeia de combustíveis. Com a nova regra, o teto para as multas passou de 14 para 500 milhões de reais. Reportagem Gabriela Noronha.
1: E devido à elevação abusiva de preços, a ANP, Agência Nacional do Petróleo, Gás Natural e Biocombustíveis, já aplicou multas que somam mais de 700 milhões de reais a distribuidoras de combustíveis.
3: E essas foram as notícias do governo federal.
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1: Fique agora com as notícias do Poder Judiciário e do Congresso Nacional. Boa noite.
3: Boa noite para você e até amanhã.
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16: STF vai definir limites para quebra de sigilo telemático em fiscalização tributária.
17: Acordo prevê medidas para combater o assédio eleitoral na administração pública da Paraíba.
16: Para o STJ, condenação por violência doméstica é fundamento suficiente para impor a participação do agressor em grupo reflexivo.
17: Boa noite, eu sou Marcela Luiza.
16: E eu sou Walter Lima.
17: O Supremo Tribunal Federal vai definir se a justiça pode autorizar a quebra de sigilo telemático em fiscalizações de tributos.
16: A decisão final do STF deverá ser aplicada por todo o judiciário do país. Marcelo Della Libera.
18: O caso começou com uma ação da União que pediu acesso a e-mails e arquivos armazenados em nuvem de um investigado para apurar um suposto esquema de emissão de notas fiscais falsas. No recurso ao Supremo, a União sustenta que o Marco Civil da Internet permite, mediante ordem judicial, o acesso a dados armazenados também em processos de outras áreas. O relator ministro Dias Toffoli destacou que a discussão envolve, de um lado, o direito à privacidade e ao sigilo das comunicações e, de outro, o interesse público na arrecadação de tributos. Ainda não há data para o julgamento do mérito no Supremo.
17: Acordo homologado pela Justiça do Trabalho prevê medidas para combater o assédio eleitoral na administração pública da Paraíba.
16: O Estado também vai pagar indenização por dano moral coletivo. Samanta Flor.
19: O acordo foi firmado entre o Ministério Público do Trabalho e o Estado da Paraíba. A previsão é de ações para identificar e coibir práticas de assédio eleitoral e também discriminatórias nas relações de trabalho da administração estadual. O Estado ainda vai pagar R$200 mil por dano moral coletivo em 20 parcelas. A decisão prevê multa em caso de descumprimento.
20: Mesários preparam sessões eleitorais antes da abertura da votação.
21: Equipes orientam o eleitorado e garantem o funcionamento das sessões. Estevão Furtado.
22: No dia 4 de outubro, as sessões eleitorais vão funcionar das 8 da manhã às 5 da tarde, no horário de Brasília. Durante o pleito, mesárias e mesários conferem a identificação, registram a presença, liberam a urna e orientam eleitoras e eleitores sem interferirem na escolha do voto. Celulares e outros equipamentos que possam gravar ou transmitir imagens devem ficar desligados e guardados no local indicado pelos mesários, enquanto a pessoa vota. Ao final do horário de votação, a equipe imprime o boletim de urna e encaminha a mídia de resultado para a transmissão dos dados.
20: Condenação por violência doméstica é fundamento suficiente para obrigar agressor a participar de grupo reflexivo como condição de suspensão da pena.
21: O entendimento é do STJ, Fátima Uchoa.
23: Um homem condenado por violência doméstica teve a execução da pena suspensa desde que cumprisse algumas condições, como a de frequentar 5 sessões de grupo reflexivo. O Tribunal de Justiça do Rio de Janeiro afastou essa condição por entender que não houve fundamento específico para determiná-la, o que resultou em recurso do Ministério Público. O STJ restabeleceu a obrigação. Segundo o relator ministro Rogério Schietti Cruz, o juiz só precisa apresentar justificativa específica se decidir não aplicar a medida. Para o ministro, os grupos buscam responsabilizar o agressor e ajudar a romper o ciclo de violência doméstica.
20: Justiça bloqueia 146 milhões de empresas acusadas de envolvimento em garimpo na terra indígena Yanomami.
21: A decisão é fruto de um pedido do MPF, Vanessa Pereira.
24: Segundo a ação, a cassiterita era extraída clandestinamente da terra indígena Yanomami, em Roraima, transportada por aeronaves a partir de pistas de pouso clandestinas, registrada como se fosse produção de cooperados e, em seguida, adquirida pela White Soda Metalurgia e Mineração Limitada, que transformava o minério em lingotes de estanho. Com isso, além do bloqueio de bens, direitos e valores, a Justiça também determinou que a Receita Federal informe os dados de faturamento das 4 empresas de 2021 a 2025. Essas informações servirão de base para sanções e eventual revisão de valores bloqueados.
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20: Uma boa noite.
21: E até amanhã.
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1: Eu sou Humberto Pinheiro e estes são os destaques de hoje do Jornal do Senado, que começa agora. Congresso vai iniciar a análise da medida provisória que proíbe as BETs em todo o país. CCJ analisa punições para quem desiste de criança adotada. Sancionada lei que cria Universidade Federal da Fronteira Norte em Oiapoque, no Amapá. Boa noite. Já está no Congresso Nacional a medida provisória 1394 de 2026, que proíbe em todo o país as chamadas BETs. Pelo texto, que será analisado por uma comissão mista de senadores e deputados federais, antes de ser votado pelos plenários da Câmara e do Senado, a restrição valerá para as apostas sobre eventos reais de temática esportiva e sobre eventos virtuais de jogos online. As informações com o repórter Alexandre Campos.
2: Além de acabar com as atuais concessões no prazo de 30 dias, a MP prevê o bloqueio do acesso a sites e aplicativos de apostas. As empresas que exploram a atividade não terão direito a qualquer indenização nem a devolução do valor que repassaram ao governo pela outorga do serviço. A conta vinculada a algum operador que continuar explorando ilegalmente a atividade será bloqueada e os valores serão destinados ao Fundo Nacional de Segurança Pública. O dinheiro referente a jogos não apurados e os recursos de prêmios de apostas cujo resultado tiver sido concluído antes da vigência das novas regras deverão ser devolvidos aos apostadores. O texto ainda veda publicidade, propaganda e patrocínio relacionados a esse tipo de atividade e impõe obrigações aos provedores de aplicações de internet e lojas virtuais, como o impedimento de oferecer produtos ou serviços referentes a apostas. O vício em bets tem levado famílias ao endividamento e há mais registros de casos de depressão e de ansiedade, com aumento do risco de suicídio, problemas que, de acordo com o governo, motivaram a edição da medida provisória. A população pode se manifestar sobre a MP clicando em consulta pública no endereço senado.leg.br/e-cidadania.
1: O Congresso também recebeu o projeto de lei do Executivo que tipifica crimes relacionados às BETs. O texto torna crime tanto a exploração quanto a publicidade de BETs, tipificando 5 condutas como criminosas. A proibição das BETs prevista em medida provisória já está valendo, mas o projeto que trata dos crimes ainda precisa ser votado pela Câmara e pelo Senado para virar lei e entrar em vigor. A Comissão de Constituição e Justiça do Senado deve discutir uma alteração no Estatuto da Criança e do Adolescente para punir adultos que desistem do processo de adoção. A proposta busca introduzir sanções específicas para desencorajar a chamada desistência tardia, quando a criança já consolidou laços afetivos com os adotantes. Repórter Douglas Castilho.
3: De 2019 a 2024, mais de 2.000 crianças registradas para adoção passaram por pelo menos um processo de devolução, segundo dados do Conselho Nacional de Justiça. Foi pensando nesse cenário que o ex-senador Major Olímpio apresentou o projeto de lei que estabelece sanções para os adotantes que desistirem durante o processo. A relatora da proposta na Comissão de Direitos Humanos, senadora Damares Alves, do Republicanos do Distrito Federal, falou das consequências dessa espécie de segundo abandono.
4: Agravam ainda mais a vulnerabilidade de crianças e adolescentes que por vezes já sofrem trauma anterior de exclusão ou perda da família de origem.
3: A proposta prevê punições como o pagamento de indenização e até responsabilização por crime de abandono de incapaz, se a desistência ocorrer após a sentença judicial definitiva de adoção.
1: Foi sancionada a lei aprovada pelo Senado que cria a Universidade Federal da Fronteira Norte, com sede em Oiapoque, no Amapá. Repórter Rodrigo Rezende.
5: A Universidade Federal da Fronteira Norte, a UFFN, terá sede em Oiapoque, na fronteira com a Guiana Francesa, e será vinculada ao Ministério da Educação. O campus da Unifap, Universidade Federal do Amapá, que fica no município, passa a integrar a nova universidade, com a transferência dos cursos, estudantes e cargos. A UFFN terá como objetivos oferecer graduação e pós-graduação, desenvolver pesquisa, extensão e cultura e promover a inovação e o desenvolvimento regional. O presidente do Senado, Davi Alcolumbre, destacou o papel da instituição na formação de profissionais e pesquisadores, principalmente com a possível exploração de petróleo na região.
6: De formarmos capacidade intelectual na academia, na universidade, no conhecimento, nessa nova perspectiva das riquezas da exploração do petróleo e das riquezas que o petróleo pode proporcionar para o Brasil e vai proporcionar para a Amazônia, de conhecimento, de inteligência, e a universidade, só ela é capaz de gerar todas essas perspectivas.
5: Para 2027 e 2028 estão previstos investimentos de 20 milhões de reais por ano na nova universidade.
1: Uma proposta em análise na Comissão de Educação propõe que bibliotecas de escolas públicas disponibilizem livros sobre proteção à mulher. Obras que abordem o tema igualdade entre homens e mulheres também devem constar nos acervos. A medida tem como objetivo atuar preventivamente no combate à violência contra o público feminino e deve ser adotada conforme a previsão orçamentária. A relatora, senadora Ivete da Silveira, do MDB de Santa Catarina, enfatiza que a iniciativa pode ser implementada de forma gradual. Para ela, o acesso a obras literárias, informativas e pedagógicas sobre esses assuntos contribui para o desenvolvimento de atitudes compatíveis com a dignidade da pessoa humana e com a não discriminação.
7: Nem só de violência vive o Brasil. Ele vive também de uma capacidade de reagir a ela.
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1: O Tribunal Superior Eleitoral decidiu que o e-título poderá ser usado normalmente nos dias das eleições, inclusive para download. A novidade vale para os 2 turnos de votação. Mais detalhes com o repórter Herman Kulitz.
11: Os cidadãos poderão usar o aplicativo e-título normalmente nos dias da votação, inclusive para download. Isso vale tanto para o primeiro turno quanto para o segundo. O anúncio foi feito pelo presidente do TSE, ministro Cássio Nunes Marques, destacando as funcionalidades.
12: A Justiça Eleitoral iniciou o envio de notificações oficiais pelo aplicativo e-título. A iniciativa busca facilitar o acesso a informações importantes para o exercício do voto, como a consulta antecipada ao local e a sessão de votação. Reforçamos, portanto, a recomendação para que eleitoras e eleitores mantenham o aplicativo atualizado, façam o primeiro acesso e confiram seus dados com antecedência.
11: De acordo com o TSE, quem tem biometria cadastrada e fotografia digital poderá utilizar o e-título como documento oficial de identificação na hora de votar, apresentando o documento diretamente pelo celular ao mesário. Não serão aceitas capturas de tela nem documentos sem foto.
1: 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Com Com trabalhos técnicos de Eliseu Caires, o Jornal do Senado fica por aqui. Acompanhe agora as notícias da Câmara dos Deputados. Boa noite e até amanhã.
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13: Câmara analisa a destinação de percentuais mínimos de recursos ao esporte.
14: Projeto de lei cria uma política nacional de educação para jovens e adultos.
13: Parlamentares apresentam propostas para fiscalizar a qualidade da água.
15: Boa noite. Encerramos hoje o projeto de gravação de edições do Jornal Câmara dos Deputados em emissoras da rede Câmara de Rádio neste ano de 2026. Este programa está sendo produzido diretamente da cidade de Vitória da Conquista, com a participação do colega Guilherme Barbosa, da Rádio Câmara de Vitória da Conquista. Eu sou Márcio Aquilissardi, bem-vindo, Guilherme.
16: Boa noite, obrigado, Márcio. É uma honra profissional participar da apresentação desse jornal da Câmara dos Deputados, dentro da Voz do Brasil. Vamos agora às notícias da Câmara dos Deputados.
13: O Wellington Roberto, do PSD da Paraíba, apresentou proposta de fiscalização e controle para verificar a origem e a regularidade da água utilizada na fabricação de refrigerantes e cervejas no Brasil. A iniciativa prevê a revisão das autorizações realizadas nas fábricas nos últimos 5 anos.
15: O Wellington Roberto quer saber se as empresas usam água mineral dentro dos padrões exigidos pelos órgãos de controle. O deputado também solicita explicações sobre a ausência nos rótulos dos refrigerantes de informações relacionadas à origem da água utilizada na produção.
13: Júlio Arcoverde, do PP, quer discutir a prestação dos serviços de abastecimento de água e esgotamento sanitário no estado do Piauí. O deputado cita relatos de falhas no fornecimento e defende mais acompanhamento da execução dos contratos de concessão.
15: Júlio Arcoverde sugere reunir representantes da concessionária, de órgãos reguladores e do poder público em uma audiência sobre o tema. Ele explica que o objetivo é avaliar a fiscalização do setor e discutir medidas para melhorar a qualidade e a continuidade dos serviços prestados.
8: Saúde.
13: Dorinaldo Malafaia, do PDT do Amapá, defende a aprovação de projeto de lei complementar que inclui o combate à malária entre os objetivos da atuação conjunta da União, dos estados, do Distrito Federal e dos municípios. A proposta prevê ações articuladas aos processos de licenciamento ambiental.
15: Dorinaldo Malafaia alerta que grandes empreendimentos instalados em regiões com alta incidência de malária devem considerar durante o processo de licenciamento os riscos da doença. O deputado avalia que a cooperação entre os entes federativos pode fortalecer a prevenção e o controle.
8: Segurança Pública.
13: Sargento Faur, do PL do Paraná, defende o aumento das penas para motoristas alcoolizados que causarem acidentes com vítimas. Ele cita casos recentes de atropelamentos fatais e mortes de motociclistas provocados por condutores embriagados.
17: Eu apresentei, baseado nessa carnificina que estamos vivendo no trânsito, um projeto duríssimo, que ele aumento de pena, reclusão de 6 a 20 anos quando o motorista sob influência de álcool ou outra substância psicoativa provocar morte no trânsito, crime inafiançável. Ou seja, chega de fiancinha de 3 mil, de 1.000, de 2 mil, não, vai ficar preso até decisão judicial. Multas mais severas.
15: A proposta também prevê 10 anos de suspensão da carteira de motorista em casos de morte e 7 anos quando houver invalidez permanente da vítima. Para Sargento Faur, as mudanças evitam a sensação de impunidade e tornam mais rigorosa a punição para crimes cometidos por motoristas embriagados.
13: Favorável à redução da maioridade penal de 18 para 16 anos, Paulo Freire Costa, do PL de São Paulo, considera que as regras atuais de punição para adolescentes precisam levar em conta a gravidade dos acontecimentos. Ele é um dos autores de PEC sobre o tema.
15: O texto assinado por Paulo Freire Costa também inclui a responsabilização penal de adolescentes maiores de 12 anos que cometam crimes violentos e hediondos. A justificativa aponta que o limite de 3 anos de internação pode estimular o recrutamento de menores para a prática de crimes.
8: Justiça.
13: Projeto de Alexandre Guimarães, do MDB do Tocantins, cria regras para punir a chamada litigância abusiva reversa. A proposta prevê punições para réus que descumpram decisões judiciais de forma reiterada ou apresentem recursos sucessivos apenas para atrasar as determinações da justiça.
15: De acordo com Alexandre Guimarães, grandes litigantes costumam transformar a demora dos processos em estratégia de negócio, o que sobrecarrega o judiciário. Para ele, a medida combate o abuso de poder econômico nos tribunais e assegura que as decisões sejam cumpridas.
8: Educação.
13: A Câmara analisa a criação de uma Política Nacional de Educação de Jovens e Adultos. A proposta pretende avançar na construção de medidas para estimular milhões de brasileiros que não conseguiram concluir os estudos. A repórter é Maria Neves.
18: A Comissão de Educação da Câmara dos Deputados aprovou o projeto que institui a Política Nacional de Educação de Jovens e Adultos. Pela proposta, o poder público deverá adotar ações para assegurar o acesso e a permanência na escola de todos os cidadãos que não concluíram o ensino fundamental ou médio na idade própria. Dentre as medidas previstas estão a busca ativa de estudantes que abandonaram os estudos, a previsão de orçamento próprio para o programa em igualdade de condições com o ensino regular e a oferta de bolsas de estudo. Ainda de acordo com o texto aprovado, a União deverá oferecer assistência técnica a estados e municípios para ampliar a oferta de vagas na educação de jovens e adultos. Nessa modalidade, as instituições de ensino deverão oferecer cursos em horários flexíveis, inclusive aos fins de semana. Para a deputada professora Luciene Cavalcante, do PSOL de São Paulo, que integra a Comissão de Educação, a proposta é fundamental, uma vez que o Brasil ainda conta com milhões de pessoas que não concluíram a educação básica.
19: Hoje, no nosso país, mais de 1000 cidades não têm sequer uma turma de EJA. Isso é um escândalo. Quando a gente vai olhar que são quase 70 milhões de brasileiros que hoje não concluíram a educação básica.
18: O projeto ainda determina a formação de professores especializados e a realização de concursos públicos para a contratação de profissionais específicos para a formação de jovens, adultos e idosos. Os governos também terão de assegurar aos alunos da modalidade de jovens e adultos participação igualitária em programas de material didático, transporte, alimentação e assistência à saúde. Além disso, as instituições de ensino deverão oferecer espaço para acolhimento de crianças entre 4 e 12 anos, sob a responsabilidade de estudantes jovens, adultos ou idosos. A proposta que institui a Política Nacional de Educação de Jovens e Adultos ainda será analisada pelas comissões de Finanças e Tributação e de Constituição e Justiça. Da Rádio Câmara de Brasília, Maria Neves.
8: Economia.
15: Lucas Ramos, do PSB de Pernambuco, apoia a criação de regras mais claras para responsabilizar os sócios pelas obrigações que permanecem após a extinção de uma empresa. A proposta, segundo ele, protege credores, trabalhadores e fornecedores, além de ampliar a segurança jurídica.
13: Relator da matéria na Comissão de Indústria, Comércio e Serviços, Lucas Ramos avalia que a mudança contribui para reduzir disputas judiciais e fortalecer o ambiente de negócios. Ele afirma que a medida ajuda a coibir o uso indevido da personalidade jurídica para evitar o cumprimento de obrigações.
15: Projeto de Júnior Ferrari, do PSD do Pará, amplia a desoneração tributária para serviços de conservação, modernização e reparo de embarcações listadas no Registro Especial Brasileiro. O texto também inclui as empresas brasileiras de navegação como beneficiárias do Renaval, o programa de incentivo ao setor.
13: Júnior Ferrari alega que a reforma tributária acabou com benefícios que garantiam a competitividade do setor de reparos navais. Ele entende que as mudanças são necessárias para preservar empregos, atrair investimentos estrangeiros e manter a infraestrutura de atendimento à frota brasileira.
15: Juarez Costa, do Republicanos de Mato Grosso, integra a Frente Parlamentar em Defesa do Mutualismo. O grupo pretende acompanhar a regulamentação do sistema em que associados dividem os custos de proteção de seus bens como alternativa ao seguro tradicional.
13: Juarez Costa apoia a articulação entre o poder público, entidades do setor e a sociedade civil para fortalecer esse modelo de proteção patrimonial. A frente também busca contribuir para a aplicação das regras estabelecidas pela lei que regulamentou o mutualismo no país.
8: Agricultura.
15: Produtores rurais endividados poderão ter até 25 anos para pagar seus financiamentos, conforme substitutivo apresentado por Dilceu Esperafico, do PP do Paraná. O relatório do deputado também estabelece carência de até 3 anos para o início dos pagamentos.
13: Dilceu Esperafico considera que a renegociação das dívidas pode ajudar os produtores afetados por perdas na safra, aumento dos custos de produção ou dificuldades na comercialização. O texto também prevê a suspensão de cobranças judiciais durante o período de adesão ao programa de renegociação.
15: Raimundo Costa, do PSD da Bahia, é autor de projeto que cria um selo nacional para a identificação de pescado proveniente da pesca artesanal sustentável. A proposta também institui um programa de rastreabilidade para informar a origem do produto e a comunidade responsável pela captura.
13: Raimundo Costa aponta que a certificação pode aumentar o valor comercial do pescado artesanal, ampliando o acesso a mercados diferenciados. O texto prevê também que produtos certificados tenham prioridade em compras públicas, feiras e ações de promoção comercial.
8: Trabalho.
15: Mauro Benevides Filho, do União do Ceará, apoia a PEC que reduz de 44 para 40 horas semanais a jornada, com 2 dias de descanso a cada 5 trabalhados e sem redução salarial. Ele ressalta a importância da mudança para o bem-estar da população.
20: Eu bato muito que para você crescer, você tem que melhorar na sua função estudando. O que é que essa emenda constitucional está fazendo? É tentando reduzir, em vez de um dia por semana de folga, de lazer, de cuidar da casa, enfim, do que seja, de estudar, é reduzir de 5 por 2. O que é isso? É trabalhar 5 dias e conseguir folgar 2. Isso não significa que sábado e domingo não poderão trabalhar. Poderão sim. Você pode substituir um dia da semana, quarta-feira, trabalhar no sábado e assim por diante. Ou seja, a emenda constitucional prevê isso.
13: Mauro Benevides Filho considera que a redução da jornada também pode aumentar a produtividade. Segundo o parlamentar, empresas que já adotaram a escala de 5 dias de trabalho por 2 de descanso relatam funcionários mais motivados e redução das faltas justificadas por atestados.
15: Zé Adriano, do PP do Acre, apresentou requerimento para a realização de audiência pública para debater o fim da escala 6x1. O deputado propõe ouvir representantes da construção civil sobre os possíveis impactos da mudança nos custos, na produtividade e na manutenção dos empregos.
13: Zé Adriano considera que a construção civil deve participar do debate por empregar grande contingente de trabalhadores e depender intensamente de mão de obra. Ele avalia que a audiência pode contribuir para a análise das propostas sobre o tema que tramitam no Congresso Nacional.
15: Missionário José Olímpio, do PL de São Paulo, apresentou o projeto que autoriza a criação de um Programa Nacional de Proteção a Motofretistas e Mototaxistas. A proposta prevê recursos federais para municípios e o Distrito Federal oferecerem gratuitamente equipamentos de segurança e cursos de qualificação.
13: Missionário José Olímpio defende a priorização de trabalhadores de baixa renda com adesão voluntária aos cursos e sem novos custos para a categoria. Segundo o deputado, o objetivo é reduzir os acidentes e as mortes no trânsito relacionados ao uso profissional de motocicletas.
15: Ercílio Coelho Diniz, do MDB de Minas Gerais, apresentou o projeto que cria o Programa Nacional de Requalificação Profissional para pessoas acima de 45 anos. Segundo ele, o objetivo é oferecer cursos gratuitos de tecnologia e serviços digitais, bolsas de qualificação e incentivos para empresas que contratarem os beneficiários.
13: O projeto de Ercílio Coelho Diniz também prevê prioridade para pessoas desempregadas há mais de um ano. O deputado argumenta que a iniciativa combate o etarismo no mercado de trabalho e reduz o desemprego prolongado entre trabalhadores com mais de 45 anos.
8: Esporte.
15: A Câmara analisa uma proposta que prevê a destinação de recursos ao esporte. A repórter Paula Bittar tem mais detalhes sobre a medida.
0: A Comissão de Constituição e Justiça da Câmara aprovou uma proposta de emenda à Constituição que estabelece que União, Estados, Distrito Federal e municípios deverão destinar anualmente pelo menos 1% da receita de impostos à promoção do desporto educacional e de alto rendimento. Além de definir percentuais mínimos, a proposta propõe um sistema de repasse de recursos entre os entes federativos para viabilizar políticas públicas integradas. Assim, do mínimo previsto para a União, 25% serão destinados aos estados e ao Distrito Federal e 25% aos municípios. Os critérios de rateio dos recursos serão definidos em lei complementar. O relator na comissão, deputado Helder Salomão, do PT do Espírito Santo, defende que a destinação de recursos mínimos pode colaborar para o incentivo ao esporte desde cedo.
21: A escola é a primeira oportunidade que o jovem, que o adolescente tem de começar a prática esportiva. E muitas escolas não têm a estrutura necessária, não têm o apoio. Nós precisamos ter recursos disponíveis, e nós estamos falando de 1% do total dos impostos arrecadados, para investimento em infraestrutura nas escolas do nosso país. Eu tenho certeza que nós vamos revelar muito mais talentos.
0: Segundo Helder Salomão, no futuro, mais dinheiro investido se transformará em mais medalhas para o país.
21: Hoje, nós temos o Bolsa Atleta, que é uma experiência bem sucedida, porque vários ganhadores de medalha nas Olimpíadas que o Brasil participa são de atletas que tiveram o apoio do Bolsa Atleta. Eu acredito que nós, ao aprovarmos essa PEC e ela se transformar numa legislação que garante recurso para infraestrutura e apoio aos nossos jovens, adolescentes, nós teremos muitos talentos. O Brasil vai se destacar muito mais nas Olimpíadas, nas competições nacionais e internacionais.
0: A análise da proposta pela CCJ é apenas o primeiro passo da tramitação na Câmara. Agora, a PEC que destina recursos para o esporte, assim como outras que estão sendo analisadas em conjunto e tratam do mesmo tema, precisa passar por uma comissão especial e pelo plenário em dois turnos de votação. Da Rádio Câmara, de Brasília, Paula Bittar.
13: A Câmara analisa projeto que cria uma política nacional para ampliar o acesso de crianças e adolescentes com autismo a atividades esportivas adaptadas. Autor da matéria, André Fufuca, do PP do Maranhão, afirma que a iniciativa utiliza o esporte como ferramenta de desenvolvimento, autonomia e inclusão social.
15: A matéria prevê a criação de núcleos e centros de esporte inclusivo e a capacitação de profissionais para atender esse público. André Fufuca destaca também a integração de ações nas áreas de esporte, educação, saúde e assistência social.
13: Termina agora esta edição especial do Jornal Câmara dos Deputados, produzida e apresentada pela Rádio Câmara de Brasília, em parceria com a Rádio Câmara de Vitória da Conquista, integrante da Rede Câmara de Rádio.
15: Eu agradeço ao Guilherme e a toda a equipe da Câmara de Vereadores de Vitória da Conquista pelo excelente trabalho conjunto.
13: Obrigado à Câmara dos Deputados por esta oportunidade. Este programa teve trabalhos técnicos de Everson Urani e a apresentação de Márcio Aquilissardi e Guilherme Barbosa. Boa noite.
15: O Jornal Câmara dos Deputados volta amanhã. Fique agora com as notícias do Tribunal de Contas da União.
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3: 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Boa noite.

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0: Meia-noite e 29, Arauto.
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2: 1:29, Arauto.
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3: Atualmente 2 horas. 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
1: 29 para as 3, Arauto.
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2: 3:28, Arauto.
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2: 4 horas em ponto. 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
2: 4:29, Arauto.
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0: 5 horas em ponto. 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

0: aí o Brasil Sertanejo desta quarta-feira, ficando por aqui amanhã, voltando às 5 da manhã, essa bela seleção de músicas sertanejas, bem cedo da manhã aqui na Arauto 90,5. Já tô chegando com o nosso festival de bandas e bandingas, a música alemã, também a música gaúcha, do nosso Bom Dia Arauto até às 9 da manhã. Um minuto faltando para 6, Arauto.
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Kids, Kids, Vida Luz, Freunde, bom dia, Verão Soares, bom dia a toda a região, Kids, Alas Richtig, Alas Kut, vamos lá até as 9 da manhã, a partir de agora, das 6 às 9, temos, é claro, às 7 da manhã, horário político obrigatório, e vamos aí, trazendo por aqui, sempre no início da sua manhã, a boa música de banda, música gaúcha, música alemã, é um programa bem animado, sempre com muitos recados, homenagens, a boa música, fazendo seu dia começar com mais alegria, né? E tá aí, tempo é parcialmente dobrado, apesar desse tempo dobrado, bastante nebulosidade, temos aí, né? Uma temperatura agradável na faixa dos 18 graus. Nada de frio, né? Depois da chuvarada, já tivemos ontem pela tarde um belo sol e a previsão daqui a pouco já vem atualizada, mostrando aí a previsão do tempo para hoje, para amanhã, para sexta, pro fim de semana, né? Muito bem, hoje, 30 de setembro, Rapa do Tacho, letzte Tag von September, morada. Esse mês passou ligeiro, hein? Amanhã já estamos entrando no mês da alegria, mês de outubro, hoje, 30 de setembro, dia da Bíblia Católica, dia da Bíblia, Dia Nacional do Jornaleiro, Dia Mundial do Tradutor, também Dia da Secretária, parabéns a todas as secretárias, isso mesmo, também Dia Internacional da Tradução, tudo isso se destaca nesse 30 de

0: muita alegria, informação que vem na valsa, novidade musical aqui na Arauto, nos alpinistas, e Paulo Anschluss, muito bonita essa valsa alemã, para quem gosta de música alemã, gosta do ritmo das valsas, a banda Los Alpinistas. Também ouvimos aqui a banda Festa de Santa Cruz, já começando o programa com um pedido musical, banda Festa e também a banda Real do Paraná, Mulher Ilusão, abrindo o nosso Bom Dia Arauto, já trazendo informação, previsão do tempo.
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0: Muito bem, previsão do tempo chegando por aqui atualizada. Rafael Cunha, bom dia.
3: Muito bom dia a todos que nos acompanham. A máxima hoje na região chega aos 23 graus. O dia deve ter a presença do sol com nebulosidade na região. Para amanhã, temperatura reduz um pouco, a temperatura varia amanhã entre 11 e 20 graus e na sexta-feira o amanhecer fica abaixo dos 10 graus, com mínima de 8 e máxima de 20 graus na região. Porém, o sol ganha força. Com as informações do tempo, Rafael Cunha.
0: Muito bem. 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Volte a Cuda, Pelic, Schlabacalva, vai no Lojão Mutilar, Oswald da Liga 1044, aqui do centro de Venâncio, Oscar da Liga Travessa, Sean of the Pine, Sean Ovenstein, Rui, até tem Sean Zancaminhada, que lá, Sean Zofice da Belkela, Ofganistana, Pissi, Ravanistana, Heidsit, Manetkela, esse nosso piscitrípia é bom, mas tá aí, né? O clima mudando, é o tempo mudando, de tempo com chuva, nebulosidade para tempo comprido, domingo do sol, né? Essa transição tá acontecendo hoje, né? Valeu, seu Moscar, daqui a pouco já vamos atender o teu pedido musical, o verão sempre vai voltar. Hinterhof, pista Ocean of the Pine, vamos que vamos, abraço pra ti no Mato Leitão, já temos homenagem chegando por aqui, muito bom dia.
4: Bom dia. Há 69 anos atrás nascia um alemãozinho no hospital de Arroio do Meio. E era eu. Tá louco.
0: Mas então, tá bom, vai os parabéns, aqui os aplausos pro nosso ouvinte de todos os dias, seu Elemar Heffler. Oi, que posta, parabéns, seu Heffler. Estima uns alaus, Vichen, parabéns, não sei se 69 anos de vida, parabéns, hein? No Finaleben, Seara zu Forschein. Aqui também as família Golma já pedindo sua música do Liderson pra recordar, né? Tem a High Kills the Espigurandsteier, né? Abraço, Jordi, a Loleia, Yetzinger Zucut, Oscar Utkel, Valdestorm de Vacruz, Ansundará. Abraço pra vocês sempre, aí da companhia da Justo Rangel. Seu Hardy também já mandando seu recado, seu pedido musical, a loirinha dos olhos azuis do JM. Alô, seu Edson, Heidhoni, caprichia, bebaile, chimarão, né? O Simon Pilt chegava, Heidi, o Heidi, cara, me pra aula do Rio. Agora 6:22, Arauto.
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0: Na região dos vales, média 18 graus.
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0: 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Freunde von der Schen, Arroio do Mengo, está Alles gut, Guten Morgen.

0: Pensadora, que bonita letra dessa música, mensagem dessa música, velho Milongueiro, destaque da nossa boa música gaúcha, 29, faltando para 7 da manhã, temperatura aqui já beirando os 19 graus.
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0: Notícias e informações a todo momento aqui da Arauto também, nosso portal Arauto à sua disposição, portalarauto.com.br e do portal Arauto do destaque, cadastro de imóveis na área de Araste de Venâncio tem prazo prorrogado até o dia 8 de outubro. A estimativa inicial é de 18,6 milhões de reais em compensações financeiras para o município. Proprietário de imóveis situados na beira de Araste, na área de Araste aqui do Rio Taquari, em Vila Variante, também parte da linha Itaipava das Flores aqui Verâncio, terão mais alguns dias para realizar o cadastro previsto pelo Plano Integrado de Requalificação Urbana no Vale do Taquari. O prazo, que terminaria dia 30 de setembro hoje, foi prorrogado até o dia 8 de outubro. O levantamento realizado pela Prefeitura aqui de Verâncio já identificou 310 propriedades na área de Araste. Desse total, 110 proprietários já compareceram à Secretaria Municipal de Habitação e Desenvolvimento Social para realizar o cadastro e receber orientações. Podem ser considerados para participação aqui desse plano, né? Plano de requalificação, os proprietários de imóveis localizados nas áreas de Araste identificados pelo governo do estado e que não tenham sido contemplados por outros programas habitacionais. A realização do cadastro, entretanto, não garante automaticamente o recebimento da indenização. Cada caso vai ser analisado aí de acordo com os critérios estabelecidos pelo programa e também documentação apresentada. O atendimento acontece aqui na Secretaria Municipal de Habitação e Desenvolvimento Social. Aqui, Verão Soares, na rua Júlio de Castilhos, 599. Outra notícia de destaque aqui no nosso portal Arauto, casal é preso após furtar duas peças de picanha em supermercado, hein? Itens haviam sido subtraídos de um supermercado. A Brigada Militar efetuou as detenções. Um casal foi preso em flagrante furto aqui na tarde de ontem em Rio Pardo. Ação foi realizada no bairro São Jorge. Durante patrulhamento, uma equipe do 2º Batalhão da Polícia Militar abordou um indivíduo próximo ao estabelecimento. O rapaz apresentava uma atitude suspeita e com ele foram encontradas duas peças de picanha e um condicionador. Posteriormente, os policiais militares descobriram que eram produtos furtados de um supermercado aí de Rio Pardo, hein? Mas olha só. Vamos lá, chegando na pedida. Líder Som de Santa Cruz do Sul. Animação, informação. Você é o início do dia, até às 7 da manhã tem o programa, depois tem horário político e até às 9 da manhã, muita música boa, aguardando seu recado aqui no 3793-3000.

0: Alta Alegria, informação que bonita, bonita essa música do Peter Kraus, de Soma de Conta e uma Vida, cantada em alemão, né? De Soma da Tal, nosso Zweimora, até no mínimo, não sei, pelo dia 20, né? 20 de dezembro, por aí que começa oficialmente aí o verão, mas agora estamos no mês da primavera, entramos na primavera de Frühling, né? Mostrando aí já toda a sua exuberância, alles ausanpliegende, né? De Paim, de Sinanpliega, alles ausanschlande, Massatia, ainda vem aí, flores e mais flores, coisa bonita mesmo, né? Primavera é realmente encantadora. Entra também a questão da temperatura agradável, coisa boa mesmo, hein? Mas vamos lá, falando agora em outubro, que tá começando amanhã, quero mandar um abraço já pro seu Valmor da Rosa, pessoal aqui da comunidade Nossa Senhora Aparecida, aqui do Acesso Leopoldina, estivemos conversando ontem, preparativos também já pra tradicional quermesse aí da comunidade Nossa Senhora Aparecida aqui do Acesso Leopoldina, quero mandar um abraço aqui também, lá pra turma aqui do São Lucas, do bairro Aviação, preparando a sua tradicional quermesse, aí do São Lucas, no dia 18 de outubro, né? A tradicional festa do padroeiro São Lucas, um abraço pro seu Roque, alô seu Roque, meus amigos aqui da Liga Boa Esperança, acontece lá a tradicional Fresfesque, vai ser também no dia 18 de outubro e já chegando na sua 38ª edição, né? Coisa boa. Abraço, seu Roque, com certeza vai ser uma baita festa de novo, né? E também no dia 18 tem aí a festa da linha Júlio de Castilhos, alô Monte Alverde. Turma de Salvaco, né? Tasque Evangelho Fest, chamado Fest, né? Turma da linha Júlio de Castilhos, tudo festas aí com a divulgação já confirmada aqui na Arauto 90,5. E sempre que possível, a gente tá aí prestigiando os eventos aqui em toda a nossa região. Destaque agora, Liga Lenz em Estrela. E esse sábado, o tradicional Kerp, aí da Liga Lenz, aquele famoso jantar baile, aí de Kerp com chopp. Agora sábado, sábado, dia 3, né? Na linha Lenz, no centro comunitário, a banda Munique de Santa Catarina, né? E Marra Música lá, hein? Festa também esse evento, esse jantar baile sendo aqui divulgado na Arauto 90,5, Freude von Extrema, e a Volietze Samsa Kids Los lá na linha Lenz. 17, faltando para 7, e agora sábado estaremos no ginásio da Liga Brasil.
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0: Na região dos Vales, média 19 graus.
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0: Muito bem, depois o Quarteto da Alegria, da cidade de Capitão do Ritmo das Bandinhas, destaque da boa música gaúcha, agora os Monarcas chegando aqui na pedida, os Monarcas, o primeiro e último bate pra você que tá bateando, tá acordando, preparando o seu chimarrão, é pra você que também tá na estrada com o nosso amigo Paulinho do Vale, o seu Paulinho do Vale dos Hermanos, abraço pra ti, obrigado pela companhia sempre, seu Paulinho. 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
0: Alô, seu Elstor, abraço pra todos aí da região da linha João Alves, Cerro Alegre, toda a região da Companhia da Arauto, bom dia.
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0: Arota Alegria, informação, primeiro e último mate com os monarcas, destaque de mais uma bela música gaúcha aqui na programação. E agora temos o nosso horário eleitoral gratuito obrigatório, volto às 7:25 da manhã.
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1: 7:29, temperatura aqui na faixa dos 19 graus, chegando agora a mensagem do dia aqui da com a pastora Gilvânia. Todo dia temos a mensagem diária dos pastores e pastoras da comunidade evangélica de confissão luterana do Brasil, comunidade de Venâncio Aires. Pastora Gilvânia, bom dia.
6: Bom dia, graça e paz de nosso Senhor esteja contigo. Livro de 2 Crônicas nos diz: se buscarem a Deus, ele se deixará achar. João, do capítulo 4, versículos 25 a 26, a mulher disse para Jesus: eu sei que virá o Messias chamado Cristo. Quando ele vier, nos anunciará todas as coisas. E então Jesus disse: eu sou o Messias, eu que estou falando com você. Será que, como a mulher samaritana, não deixamos de ver o que está diante de nós? Em muitas situações, duvidamos das ações de Deus e esperamos sempre algo a mais. E Cristo nos lembra: eu já estou aqui contigo. Sempre que o buscarmos, ele se deixará achar. Que aprendamos a reconhecer a presença viva de Jesus em nossa caminhada diária, que possamos ter esta certeza que Deus, sim, caminha conosco e ele está sempre aqui junto de nós, com o seu Santo Espírito nos fortalecendo, nos consolando e nos orientando. Que tu possas viver nessa certeza que Deus é contigo. Amém.
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1: 29, faltando para as 8. Bom dia, Venâncio Aires. Bom dia a toda a região. Bom dia.

0: Muito bem, destaque da música alemã com de Chefa, 26, faltando pras 8.
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0: Muito bem, previsão do tempo chegando por aqui. Vamos a Rafael Cunha, seja bem-vindo. Bom dia.
3: Muito bom dia a todos que nos acompanham. A máxima hoje na região chega aos 23 graus. O dia deve ter a presença do sol com nebulosidade na região. Para amanhã, temperatura reduz um pouco, a temperatura varia amanhã entre 11 e 20 graus. E na sexta-feira, o amanhecer fica abaixo dos 10 graus, com mínima de 8 e máxima de 20 graus na região. Porém, o sol ganha força. Com as informações do tempo, Rafael Cunha.
0: Muito bem, obrigado, Cunha. 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

0: Dobrado da madrugada, belíssimo trombonaço do Blue Star de Santa Catarina, agora 22, faltando para as 8 da manhã. Já tivemos aqui a mensagem da Igreja Evangélica, aquele Verão Soares, também já tivemos a nossa previsão do tempo, agora é hora de notícias.
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0: Notícias, informações, de hora em hora aqui na Arauto, oferecimento agora da Box Auto Center, troca de óleo, filtros, quer fazer um serviço bem feito, higienização do ar-condicionado, mesmo no inverno, ar-condicionado tem que estar em dia. 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Bianca da Silva, bom dia.
2: Bom dia, Marcelo. Bom dia aos ouvintes. Infelizmente, agora eu trago um caso de segurança pública regional que vem causando muita comoção. Corpos de mãe e filha assassinadas em Candelária foram encontrados pela babá. As vítimas foram localizadas dentro de casa nesta terça-feira. O crime é investigado pela Polícia Civil. As circunstâncias da morte ainda estão sendo apuradas. Além disso, a saúde amplia atendimento para mulheres neste sábado em Venâncio Aires. Duas unidades vão oferecer exames preventivos e avaliação das mamas dentro da programação do Outubro Rosa. O atendimento será no SEMAI e na UBS Batiste. É preciso agendar. A ação, né, no SEMAI vai ocorrer das 8 ao meio-dia e na UBS Batiste das 7:30 ao meio-dia e das 13 às 16:30.
0: Muito bem, obrigado, Bianca, trazendo as informações agora das 7:30, daqui a pouco às 8:30 temos mais informações, vai acessando nosso portal de notícias também, portalarauto.com.br, tem sempre muita notícia atualizada aqui da nossa cidade, da nossa região do Brasil e do mundo. Os atuais e a valsa do amor, hein? Atuais, atração confirmadíssima no nosso Aniver Fest, no dia 12, segunda-feira, no ginásio Luizão.

0: atenção, que maravilha! Tá aí os Atuais, a valsa do amor, sucesso clássica, essa valsa aqui dos Atuais. 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Tem os Atuais, né? Depois tem Cleiton Borges e banda, tem os Urbanos, tem San Marino. 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E atenção, criançada, alô papais e mamães, vovôs e vovós, né? Printe que não me traga os seus filhos, seus netos, porque vai ter lá uma praça de brinquedos, é de graça, inclusive o touro mecânico. Ui! A terra na bora, né? Vamos indo uma destia galastre, né? É, e ainda além de ter brinquedos pra criançada, vai ter sorteio de uma bicicleta de 21 marchas, uma linda bicicleta de 21 marchas, aí comemorativa. Aí é o dia da criança, né? Então tá bom, tudo sendo preparado, é cerveja bem gelada, chope da Goldebal, enfim, né? Uma estrutura fantástica sendo montada pra destacar os 8 anos da Arauto 90,5. Alô, seu Lenz, em Caxias do Sul, estão cevando mate na escuta da Arauto, aqui na cidade de Caxias do Sul. Alô, seu Odilo Lenz, abraço. Falando em Lenz, meus amigos aí do supermercado Lenz, especialmente a turma do açougue. Isso, também estão sempre na audiência. Abraço pra vocês aí, família Schaefer de Conventos Lajeado, bom dia. 15 para as 8, Arauto.
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0: Na região dos vales, média 18 graus.
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0: 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Sim, Matsusama, Freud. Animação e informação do seu início da manhã. Era Arauto 90,5 aqui do estúdio Chimarrão.

0: Informação, que belo trombonaço do Saxônia de Nova Petrópolis, banda Saxônia, cheio trombonaço, aquela bela valsa morena luxuosa, aí com o Porca Vega, destaque da nossa boa música gaúcha, 37933000, pra você fazer homenagem, tem campota hoje, tem aniversariante da família hoje, quer receber os aplausos aqui da Arauto, e amor, manda pra cá, manda, pode ligar, pode mandar também a sua mensagem pelo 37933000, 37933000, nosso telefone, nosso WhatsApp à sua disposição. E avô, temos hoje então no calendário, dia 30 de setembro, letra tá fun setembro morando. Moia com toctoba, John. É dia da secretária, parabéns para todas as secretárias. Gloriosa Vitória Aguila, que dará alto, não deixa de ser uma secretária. Parabéns, nossa recepcionista. Dia Mundial do Tradutor, Dia Nacional do Jornaleiro. E também hoje é dia da Bíblia, Dia da Bíblia Católica. Hoje, nesse 30 de setembro. 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
4: 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E Malu, Stig, Lima Freund. Vamos lá até às 9 da manhã.

0: Feliz e banda, bonito, bonito esse shot aqui da programação do nosso Bom Dia Arauto, junto com a música, informação, notícias, também temos aí muitas mensagens, agora a nossa mensagem de fé, de otimismo, de esperança, de reflexão, de todas as manhãs.
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0: 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Michael Tessin, bom dia.
2: Bom dia, ouvintes da Arauto 90,5. Vamos para a mensagem desta manhã.
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2: Amigos e amigas da Arauto, hoje é um bom dia para reconhecer o quanto temos motivos para agradecer. Muitas vezes olhamos para aquilo que nos falta e esquecemos de perceber tudo o que já temos, acordar, respirar, caminhar, ouvir, falar, abraçar, contemplar, um novo dia presente e na correria. Por vezes, deixamos passar e valorizar. A gratidão muda a maneira como enxergamos a vida. Não está apenas nas grandes conquistas, mas também nos pequenos momentos, nos encontros, nas oportunidades, nos detalhes que tornam cada dia único. Que hoje possamos olhar com mais atenção para tudo aquilo que merece ser celebrado e agradecer pelo simples privilégio de estar aqui, vivendo mais um dia. Que não nos faltem motivos para agradecer, esperança para seguir e paz para apreciar o

0: alta alegria, informação. Roberto Carlos, a montanha, agradeço. Obrigado, Senhor, por mais um dia. Obrigado pela saúde, pela família, pelo simples fato de poder acordar todo dia e contemplar mais um dia. Muito bem, Roberto Carlos, abrilhantando nossa mensagem do dia desta quarta-feira. 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
0: 8:20, 8:20, Sematsusama Freud, vamos lá. Bela quarta-feira, ainda com nebulosidade, mas temos a previsão, hein? Predomínio do sol hoje.

turma da terceira da melhor idade aqui de Verâncio. Agora sábado vamos nos encontrar no ginásio da Linha Brasil, hein? E com a turma do Musical Novo Encontro, animando a festa, o baile do Grupo Reviver. E a transmissão da Arauta a partir das 13 horas.

0: volta, alegria, informação. Bela música de banda com a música aqui da Monique, né? Banda Monique, uns falam Orquestra Monique, mas é uma grande banda, né? Lá de Concórdia, Santa Catarina, Banda Monique, que estará na animação do Kerp com Chope. Aí da linha Lenzing Estrela, agora sábado. Vamos lá, tem ingresso aqui, vamos lá, tem ingresso pra quem quiser. É nome na lista, não precisa vir buscar o ingresso. Primeira pessoa que mandar sem a linha Lens é aqui do 3793-3000. Primeira pessoa que mandar a senha Liga Lens aqui do 3793-3000 tá levando o seu ingresso. Nome vai estar na portaria, não precisa vir buscar o ingresso. Só manda a senha Liga Lens aqui pro nosso WhatsApp e o ingresso, a entrada é grátis aí no sábado, aí com a banda Monique, Liga Lens em Estrela. Ô, Latina Ramona. Alô, seu Daniel Hens lá em Cruzeiro, pedindo aquela valsa italiana bem caprichada. Valeu, seu Hans. Aldir Mundafreud, Ricardo Miller, da linha João Alves, também já tá na companhia, já vamos colocar por aqui. A dona Nair, bom dia, seu Nécio, também já tá mandando seu abraço por aqui, que maravilha. É, bom dia, até Fábio, foi da linha Santa Cruz, também pedindo a banda América. Alô, Gerson, obrigado também pela tua companhia. Quem mais aqui? Dona Iraci Cunha, da Samsa, Quentes, Vida Luz, linha Brasil. Estamos aqui, Garrulho do Meio. Tudo certo, seu Bruno? Obrigado pela companhia. Seu Conflans, Milton Brauer, já vou escutar o teu áudio por aqui, tá bom? Daqui a pouco tá chegando a música italiana. 8:27, Arauto.
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0: belíssima, que belíssima música italiana, grupo El Canfin. Também primeira vez que eu toco uma música italiana desse grupo musical italiano, né? Be fine, be sure. Vamos em frente, agora 25, faltando para as 9 da manhã, temperatura aqui chegando nos 19 graus, podendo chegar na casa dos 22 graus hoje.
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0: Muito bem, por volta das 6:30, 7:30, 8:30, temos notícias e informações sempre bem atualizadas aqui pelo nosso departamento de jornalismo, Bianca da Silva, trazendo mais informações.
2: Bom dia, Marcelo, bom dia aos ouvintes. Rio Taquari começa a baixar em Estrela e Lajeado. Em Estrela, o nível caiu 8 centímetros na última hora. Em Lajeado, o rio estava 23,24 a 7:15, sendo a cota 19 metros. A Defesa Civil mantém atendimento para casos de emergência. Além disso, Feira do Livro de Santa Clara do Sul acontece de 13 a 16 de outubro. O Salão Paroquial vai receber a 23ª edição do evento. A programação terá encontros literários, teatro, palestras, contação de histórias e lançamentos. Mário Quintana é o patrono. Toda a programação, claro, já está nas redes sociais da Prefeitura de Santa Clara do Sul.
0: Muito bem, obrigado, Bianca. Também daqui a pouco, dentro do Hoje é o Dia, 11:30 do Informativo Arauto, temos mais informações, notícias aqui nesse bloco das 8:30. 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

0: Arauto Alegria, informação desta, cuz, esse foi o musical Encanto de Feliz, hein? Até mil, que tem mais mochentais, sim, né? 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Todos convidados, sempre lembrando, não tem cobrança de ingresso e queremos agradecer, né? Estamos trazendo essa oportunidade aí das pessoas irem ao nosso evento sem pagar ingresso, mas puderem levar um litro de leite que vai ser repassado para as crianças da Paresp. Temos o apoio, patrocínio especial do Posto Bela Vista, Clínica São Vicente, Organização Kiss, Supermercado do Gringo, Velox 11, Dinâmica Car, Dália Alimentos, Agrofumigação e Concretos Trevisan. O nosso muito obrigado a todas essas empresas, né, que estão nos apoiando, patrocinando aí a nossa festa de aniversário, tudo de graça, sem cobrança de ingresso, 5 grandes nomes de bandas e você é o nosso convidado especial. Tava inclusive aqui falando com o Fernando Fengler, com os colegas aqui da Arauto, vai ter mesas e cadeiras também, né? Especialmente o pessoal da terceira idade que estão se programando para vir e também, prestigiar nossa festa de aniversário, vai ter também o espaço lá com mesas, com cadeiras, aí pro pessoal também, aí poder se acomodar bem, tá bom? Freunde, vamos lá, daqui a pouco já reta final do nosso Bom Dia Arauto. 14 pras 9, Arauto.
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3: Ai, ai, ai. Agora 10, faltando pras 9 da manhã. 10 pras 9.

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0: E é escrita Ricardo Lena, Fundibando os Hermanos, e né? Captain Homos Opice Mutber, e dentro é escrito Feste Cremvan. Mitson Balsa. Defeito Anze Stamba. Defeito Anze Plosa ou na Wolle. Darcy Brickner.

a informação, fechando o programa Bom Gerato com Neco Martins e Banda. Também ouvimos Grupo Fantasy, também no ritmo da valsa, Darcy Brickner. Final do nosso Bom Gerato, na sequência vem o Fernando Feila comandando hoje o dia até as 11:30 da manhã e até meio-dia o Informativo Arauto. A todos uma ótima quarta-feira, volta amanhã bem cedo, em 6 da manhã, já estamos por aqui, sempre fazendo o seu dia começar com mais alegria.

0: Terrot Casalino, Sangarigadron. Muito bem, pra começar, hoje é o dia, tem os atuais.
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0: É dia 12 no ginásio Luizão da Santa Emília.
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minha gente boa, bom dia, bom dia, bom dia. Agora na língua do Frei, come on. E coisa boa, estamos chegando, gente, com mais um programa. Hoje é o dia, hoje meio da semana, quarta-feira, último dia do nosso mês de setembro, dia 30, né? Dia 30 de setembro, chegamos ao final do mês dos gaúchos, né? Barbaridade, o tempo vai passando rápido, né? Vai passando rápido demais. Hoje é o dia de número 273 do ano. Semana de número 40, quase 75% do ano já se foi, né? A lua é minguante, hoje dia da secretária. Muito bem, muito bem. Dá pra dizer que nós temos aqui uma secretária, né, Vitória? Hã? Abraço pra ti, menina. Dia da secretária, né? Dá pra dizer que ela também faz serviço de secretária, né? Embora seja o seu ofício a recepção, mas também tem essas demandas aí de secretária, né? Que o pessoal tem uma importância muito grande, né? Pro bom funcionamento, organização, atendimento, né? Enfim, envolve muita coisa, né? Então, alô secretárias, parabéns pelo seu dia, né? Hoje também dia internacional da tradução e dia da Bíblia Católica. Olha só que importante, né? Dia da Bíblia Católica. Hoje também dia

papel vá ficando para trás, né? Então, dia dos jornaleiros, aos que são jornaleiros, aos que já foram na sua vida, aquele abraço apertado. Bom, 9:08, a quarta-feira hoje tá com um tempo diferente que nós tivemos aí nos dois primeiros dias da semana. Nós estamos agora com 18 graus a média da temperatura, né? Tempo nublado, não choveu mais desde ontem, para nossa alegria, né? Chuva parou e assim a gente segue também feliz da vida tocando essa semana. Bom, para começar muito bem, Aniver Show Arauto, vem aí, é dia 12 de outubro. É, faltam aí, bem dizer, 12 dias. Os atuais serão atração confirmada. Vem com a gente!

0: 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Manda essa 2 horas atrás. Fechando muito bem. Mais um super bloco musical aqui na programação da rádio. 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Bom dia. E aí, o que você está aprontando hoje aí desse pós-chuva aí? É, finalmente deu uma trégua, né, gente? Barbaridade. Desde domingo, né? Teve na madrugada de sábado para domingo o início da chuva. E aí choveu no domingo. Choveu na segunda-feira. Choveu ontem na terça-feira. E lá na meia-tarde em diante nós tivemos então, na finaleira do dia, essa melhora no tempo. Que segue então, segurando até o presente momento. Aliás, falando em tempo, a previsão daqui a pouco será atualizada novamente, né? Direto do jornalismo. A pretensão para hoje é um dia mais ou menos nessa linha aí, né? É. Na sexta-feira eu vi que tá marcando dia bonito de sol, né? É, o Rafael já comentava hoje mais cedo também. Vai ter a abertura do tempo, mas a temperatura vai baixar um pouco, né? Pode ter mínimas aí abaixo dos 10 graus. Então vai dar aquela esfriadinha, né? Não adianta. Depois dá uma melhorada, dá uma esfriadinha. Mas tudo bem, né? A gente tá em outubro ainda, afinal, né? Aliás, indo para outubro, afinal, né? Certo? 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Vamos ao intervalo, vai participando aí, pedindo a tua música. Daqui a pouquinho nós vamos direto para a Farmácia São João.
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0: 9:24, Arauto.
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0: Região dos Vales em 18 graus.
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0: Dica boa pra você: 9:28, 18 graus a temperatura. 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

0: né, com o nosso gaiteiro que já tá aqui pelo estúdio, ó. Mas a gaiteiro, graxou a gaita pelo visto, né? Ô gaiteiro!
1: Vem aqui, joga mais pertinho aqui.
0: Aí, pronto, gaiteiro, fica preparado aí que a erva mate lassi é quem vai dar a palavra agora. Premiada no mundo e aprovada por quem mais importa, você que mateia por este Rio Grande afora com a Elassi. Erva mate Elassi, muito mais do que erva mate, nos emparceirados aqui com a nossa música gaúcha, trazendo hoje o Cristiano Quevedo, com a participação do Gabriel Pelizarro, uma canção clássica desse Rio Grande, é o Sistema Antigo.
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0: muito alegria, informação, tá aí o sucesso da hora do mate. Cristiano Quevedo, Sistema Antigo, fechando o bloco por aqui. É a programação Arauto seguindo com você sempre, né? Todos os dias. Logo cedo, Marcelo Fraia, agora hoje é o dia com Fengler até às 11:30 da manhã. A gente vai ouvir muita música boa, acompanhando as informações, né? Graças a Deus, sem maiores, sem grandes transtornos. Com a cheia de São Miguel, né? Gente de São Miguel. É, mas que deu um sustinho, deu, né? A parte baixa de Venâncio Aires aqui, escapamos barato, né? Escapamos. É, Mariante Venâncio Aires deu cota de inundação, vai dar uma lâmina de água em princípio, né? Aí de uns 30, 40 centímetros, é, sobre o asfalto ali da Vila Mariante. E em tese, se não chover mais, fica por isso mesmo, né? Mas é a terceira ou quarta enchente aí, menos de 2 meses, né? Então, é sempre aquele transtorno, aquela função toda, né? Não é fácil, né? Lajado também, Estrela, aquela região toda ali também sempre atinge facilmente a cota de inundação. Então, tá cada vez mais frequente, né? Mas ao menos a chuva parou e tudo vai aos poucos voltando ao normal, né? 19 graus nesse momento, a temperatura. Tenho abraços pra mandar aqui. Deixa eu mandar um alô muito especial pro pessoal lá da quarta linha Nova Baixa, né? Bom dia, bom dia, bom dia. Mandar uma alusão especial pra dona Rejane, né? Ô, Rejane, Alexandre com vocês aí, tudo bom? É, tava fazendo um cachefe aqui com a Rejane, né? Show de bola, viu? Um abraço pra vocês, obrigado pela audiência de sempre, gratidão pela companhia. Quem mais aqui? Bom dia, Alascut, o Célio e a dona Ivone Keller. Célio e Ivone, abraço pra vocês, obrigado pela audiência. Quem mais? Bom dia, Daniela Franz Weber. É, olha aí, dia de carne e ação por lá. Bom dia, Fengler, na lida e na escuta. A Daniela, o Leandro e também o Chico. Olha, mas que fartura, hein? Ô, Dani, é hoje que levanta aquela fumacinha, né? Ah, que beleza, uma graxinha na brasa. Mas que capricho. Pensa uma mesa cheia de carne. Quem planta, colhe, né, Dani? Então, abraço pra vocês aí, boa lida. Obrigado pela companhia, tá bom? Quem mais? Buenas, querido. Vamos, em terceira dimensão. Toca aí o padre Ricardo Miller, quem tá pedindo diretamente da João Alves, Santa Cruz. Valeu, Ricardo. Alô, bom dia. Bom dia, bom dia. Recebi uma imagem aqui do seu Alaor dizendo o seguinte: viver com fé é dar sentido à vida. É caminhar com confiança, mesmo sem ver, né, todo o caminho. Bom dia, tá aí, gostei da frase, viu? Gostei mesmo. Abraço pra você, Alaor, obrigado pela audiência, pela companhia. Bom, nós vamos para o intervalo, daqui a pouquinho a gente volta com banda Champion.
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2: 15 para as 10, Arauto.
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2: Região dos Vales em 19 graus.
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2: Muito bem, hora de falar de domingo, dia de eleições. 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
0: Banda Champion, trazendo uma clássica, participação de Helena Pellens.

0: essa é a nossa quarta-feira aqui na Arauto. Obrigado pela audiência, pela companhia. Bom meio da semana. Tivemos calor, frio, chuva. Quer saber como o tempo segue se comportando?
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0: 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E a nossa previsão do tempo sempre atualizada na voz dele, Rafael Cunha. Bom dia!
3: Muito bom dia a todos que nos acompanham. A máxima hoje na região chega aos 23 graus. O dia deve ter a presença do sol com nebulosidade na região. Para amanhã, temperatura reduz um pouco, a temperatura varia amanhã entre 11 e 20 graus e na sexta-feira o amanhecer fica abaixo dos 10 graus, com mínima de 8 e máxima de 20 graus na região. Porém, o sol ganha força. Com as informações do tempo, Rafael Cunha.
0: Tá certo, obrigado, Rafael. Atualizando a nossa previsão do tempo aqui na Arauto, a gente fecha o bloco com uma das atrações do Aniversário Show Arauto, dia 12 de outubro, no Luizão. E olha só, hein? Essa aqui vai ser a que vai fechar o nosso evento.

0: informação. Tá aí o sucesso de San Marino. Tô de olho na programação Arauto. Beleza, gente boa? Fechamos nossa primeira hora aqui do Hoje é o Dia, desta quarta-feira. Vamos adiante, vai participando. O WhatsApp tá liberado, eu quero a tua mensagem. 3793-3000. Manda teu bom dia, manda teu alô. Daqui a pouquinho a gente tem o Arauto Toca Mais com seis músicas sem intervalo. Começando com Rainha.
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Ok, agora são 10 horas e 6 minutos, a temperatura marca 19 graus, a média da região. Direto do Portal Arauto, chegando os destaques em notícias. Mato Leitão vai instalar uma estação de hidratação junto ao pórtico. A prefeitura abriu a licitação para a compra do equipamento, que terá água quente e gelada, abastecimento para pets e também acessibilidade. Os lances serão conhecidos em 14 de outubro às 9 da manhã. O investimento é de mais de 44 mil reais. Carretas do Saber oferecem 30 vagas grátis em Santa Clara do Sul. A unidade móvel do Senai estará no município de 13 a 24 de outubro. São dois cursos grátis na área industrial. As inscrições foram prorrogadas até sexta-feira e devem ser feitas presencialmente na Sala do Empreendedor de Santa Clara. E clientes da Cursan têm até quarta-feira para negociar dívidas com descontos de até 60%. A campanha permite parcelar os débitos em até 60 vezes. A condição vale para contas vencidas há mais de 30 dias. O atendimento é feito nas lojas ou pelo 0800-646-6444. 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

música 5, Vai Lá em Casa Hoje, de Jorge Henrique Rodrigo com Marília Mendonça, saudosa eterna Marília, né? E a música de número 6, Banda Modelo, mais recente lançamento deles, Entre Tapas e Beijos. Tá na hora de ouvir então nosso Toca Mais, bota volume e daqui a gente traz um repertório que você só encontra aqui.

0: Informação. Esse foi o nosso Toca Mais. Banda Modelo, entre tapas e beijos e paz na cama, né? Grande sucesso do nosso sertanejo brasileiro. Fechando na interpretação da Modelo, o nosso Toca Mais desta quarta-feira. Bom, gente, 10 horas 26 minutos. A temperatura em 19 graus, a média da região. 18 e 19, né? Tempo fechado, tempo nublado. A temperatura pode chegar hoje aí até os 24. Quem sabe um momento e outro sol dê as caras pra gente, né? E a gente fica nessa expectativa. Como é bom, né? Depois de 3-4 dias de chuva aí, a gente ter aí a abertura do tempo e o sol trabalhando, né? Ah, é muito bom. Pessoal do agro também, pessoal da agricultura, tanto os fumicultores quanto produtores aí de cereais, de grão, criadores, né? Tudo quanto é tipo de atividade no campo, sempre depende muito dessa questão climática, né? A gente sempre torce para que tudo corra bem, tudo ande nos conformes, né? Tudo saia como o esperado. É quando dá um problema, às vezes a tal da seca, às vezes chove demais, ou é o vento, ou é o granizo, não é nada legal, né? O agricultor, ele tem empresa a céu aberto, né? Então, depende aí totalmente do clima. Sempre fica feliz também quando o clima ajuda, né? E aí muita coisa muda, né? Muita coisa envolve se a agricultura vai bem ou não. Sempre torce para que vá bem sempre, né? 10 horas 28 minutos, 10h28. 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
0: E essa aqui é uma das atrações, ó, Os Hermanos.

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2: Região dos Vales, 19 graus.
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1: Murilo Rufi, antes da notícia boa.
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1: É hora da notícia boa da Arauto. 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E a notícia boa, gente, a saúde do município aqui está ampliando o atendimento para mulheres neste sábado em Venâncio Aires. 2 unidades vão oferecer exames preventivos e avaliação das mamas dentro da programação do Outubro Rosa, né? Atendimento vai ser no SEMAI e na UBS Batiste, tá bom? Serão esses 2 pontos. É preciso agendar. A ação será realizada no SEMAI das 8 ao meio-dia e na UBS do Batiste das 7:30 da manhã ao meio-dia e também das 13 às 16:30, tá bom? Então, essa ampliação acontecendo com atendimento para as mulheres neste sábado, já alusivo ao Outubro Rosa em Venâncio Aires. Aproveite! Notícia boa da Arauto, a gente segue com Destaque Nacional. Essa música é linda, Por Te Amar Demais.

0: Cleiton Borges e o Porcelanato. É, minha gente, esse cara vai cantar junto de você, junto da Arauto, lá no Luizão, dia 12 de outubro, né, gente? Bom, vamos lá, né? Vamos assistir o cara, é bom mesmo. Isso aí tem tanta música clássica. Pensa uma apresentação show de bola. Vai ser logo após os atuais, né? Muito bem. É 10 minutos que nos separam das 11 da manhã, 10 para as 11, 19 graus de temperatura. Sabe o quê? Começando a aparecer o sol aqui no centro de Venâncio Aires, né? Que coisa boa, pra nossa alegria. Tá começando a aparecer o sol. E aí eu pergunto pra toda a nossa audiência, como nós temos ouvintes aí de toda a nossa região, né? Estamos aqui na divisa dos vales, Vale do Rio Pardo, Vale do Taquari, né? Pro pessoal do lado de lá do Rio também, manda pra mim aí no 37933000, manda no WhatsApp da rádio aqui, manda uma foto de como que tá o clima aí nesse momento, né? Ou manda escrito, ó, Feiler, aqui ainda tá nublado, aqui tá chuviscando, tá fechado, ou tem sol, tá? Compartilha comigo, 37933000, tá? Recebi aqui, lá de Linha Cerro dos Bois, recado da Laide, dizendo que também tá começando a sair o sol, né? Coisa boa, coisa boa. Oi, Fengler, bom dia, aqui é Diana Becker, aqui no bairro Bela Vista. Meio sol, meio fechado. É, no centro aqui também, não dá pra dizer que o sol tá pleno. Mas tá começando a aparecer, né? Muito bem. O Pedro Lisboa do Mariante tá pedindo Danúbio Azul, é bonita e é bandida, uma das cachacas boas, né? Grande Pedro Lisboa, como é que tá o tempo aí, Mariante, viu? Se der, manda pra gente aí, tá bom, Pedrinho? Aquele abraço. Vem aí, Musical Encanto, vai abrir o aniversário da Arauto, trazendo um clássico aqui, aliás, um medley de clássicas do Flávio Dalcin pra gente.
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2: Região dos Vales, 19,5.
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0: 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Eita, rádio boa! Olha quem tá chegando! Musical Encanto de Feliz! Abrindo a Liver Show Arauto dia 12!
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0: toda G10, retoque de batom. Participação dos atuais no tempo do Paulinho Dil, né? Linda canção, né ô Dayana? Dayana adora essa música, né? Muito bem, gente, fechando o bloco com G10, a gente vai trazendo daqui a pouco a Porto do Som.
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0: 11:05 Arauto.
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0: Porto do Som, chegando por aqui, gente. Nosso último bloco tá no ar. Alô, galera de Colinas, aquele abraço. Alô, motoristas do Posto de Saúde, sempre na audiência. Galera de Colinas, um alô especial pra vocês aí.

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voltou, alegria, informação, Danúbio Azul, fechando muito bem, né? Com pedido da audiência, é Bonita e Bandida. A nossa programação de hoje, do programa Hoje é o Dia. Antes de ir embora, quero mandar um abraço especial pro seu Edson Kramer, tá aí, mandando seu bom dia, sempre ligado com a gente, e também pra Marlise Ullerich, que mandou a mensagem, bom dia, galera, Daralto Colinas, até agora nublado. Com a música para os motoristas do posto de saúde de Colinas. Eles também estão sempre na escuta da Arauto. Uma abençoada semana para todos nós e ouvintes. Aê, maravilha, que coisa boa, viu? Coisa boa. Nossa ouvinte aí, a Marlise, participando diretamente de Colinas. Bacana, gente. É com esse recado que a gente finaliza mais uma edição do Hoje é o Dia. Agradecendo a tua audiência, a tua parceria.

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3: 11:30. A temperatura marca uma média na nossa região nesse momento de 20 graus. Está no ar o Informativo Arauto. Edição desta quarta-feira, 30 de setembro de 2026. Temperatura em 20 graus nesse momento. Direto do nosso jornalismo, as principais informações antes do meio-dia. A apresentação, Fernando Fengler. Roteiro de Bianca da Silva. Produção é do Departamento de Jornalismo do Grupo Arauto de Comunicação. Nesta edição do Informativo Arauto, você vai conferir. Clientes da Corsan têm até quarta-feira para negociar dívidas com descontos de até 60%. Saúde amplia atendimento para mulheres neste sábado e reforça o cuidado com a saúde feminina. Cadastro de imóveis na área de arraste de Venâncio Aires tem prazo prorrogado até 8 de outubro. Projeto que institui mês de incentivo ao câmbio é aprovado na Câmara de Venâncio Aires. E hoje também participação do secretário de Segurança Pública e Defesa Civil, Luciano Teixeira, no programa Terra de Desenvolvimento da Prefeitura de Venâncio Aires.
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3: 11:31. Vamos à nossa primeira informação. Clientes da Corsan têm até quarta-feira para negociar dívidas com descontos. Os descontos podem chegar até 70%. Repórter Carolina Almeida fala como participar.
5: Os clientes da Corsan têm até essa quarta-feira para aproveitar as condições especiais do feirão de negociação Farroupilha. A campanha oferece descontos de até 60% sobre o valor original das faturas vencidas e possibilidade de parcelamento dos débitos em até 60 vezes. Podem participar clientes residenciais, comerciais e industriais, exceto imóveis públicos, com contas vencidas há mais de 30 dias. Não há limite de antiguidade da dívida. O pagamento pode ser feito à vista, via Pix, no cartão de crédito em até 12 vezes, ou parcelado diretamente nas próximas faturas em até 60 vezes. As opções permitem que o cliente escolha a modalidade mais adequada à sua situação financeira. O feirão de negociação Farroupilha começou em 14 de setembro e integra as iniciativas da companhia para ampliar as possibilidades de regularização de débitos. Em agosto, uma ação específica já havia oferecido condições especiais aos clientes recém-incluídos na tarifa social. Na campanha atual, as facilidades estão disponíveis aos demais clientes elegíveis, independentemente de serem beneficiários da tarifa. Para participar, os clientes devem procurar uma das lojas físicas da Corsan ou entrar em contato pelo call center 0800-646-6444 com ligação gratuita.
3: Ok, obrigado. Carolina Almeida, 11 horas 33 minutos. 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Saúde amplia atendimento para mulheres neste sábado e reforça o cuidado com a saúde feminina. Atendimentos serão realizados no SEMAI e na UBS Batiste. Quem chega para comentar esta informação é Jonathan Castro.
6: Duas unidades de saúde de Venâncio Aires estarão abertas especialmente neste sábado para ampliar o atendimento às mulheres durante a programação do Outubro Rosa. A iniciativa será voltada à realização de exame preventivo do colo do útero e à avaliação das mamas mediante agendamento prévio. A ação será realizada no SEMAI das 8 horas da manhã ao meio-dia e na UBS Batiste das 7:30 da manhã ao meio-dia e das 13 horas às 16:30. Para a coordenadora de saúde, Michelle Schwingel, a abertura das unidades em um sábado é uma forma de facilitar o acesso das mulheres aos serviços e reforçar a importância da prevenção. A iniciativa busca facilitar o atendimento especialmente para mulheres que encontram dificuldades para comparecer às unidades durante os horários habituais. A realização periódica do exame preventivo contribui para a identificação precoce de alterações no colo do útero, enquanto a avaliação das mamas permite identificar alterações que possam necessitar de investigação.
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3: Muito bem, 11:35, temperatura em 20 graus nesse momento na nossa região. Programa Terra de Desenvolvimento, Prefeitura de Venâncio Aires. Estamos aqui no estúdio hoje recebendo secretário de Segurança Pública e Defesa Civil, Luciano Teixeira, e os nossos assuntos, dentre outros detalhes, enfim, o assunto, nosso tema principal, questão das enchentes, da cheia e também novo número da Defesa Civil de Venâncio Aires. Luciano, bom dia, seja bem-vindo ao nosso estúdio.
7: Bom dia, Fernando, bom dia aos ouvintes, satisfação, né, de estar aqui e poder levar as informações aí para a comunidade.
3: Muito bem, conversávamos há pouco, né? Mais aliviados agora, situação mais tranquila aqui em Venâncio Aires e região com relação às águas, é isso?
7: Pois é, Fernando, a gente tá desde o final de semana aí percorrendo, né, e acompanhando as intempéries do tempo aí que vem nos assolado, não somente o município de Venâncio Aires, mas também o Rio Grande do Sul como um todo. Então, hoje dá para se dizer que é um dia que a gente consegue respirar um pouco mais aliviado, né? As águas ainda estão baixando, estão nos seus cursos, não entraram ainda dentro das suas cotas normais. Mariante, lá o Rio Taquari, hoje pela manhã ele ainda tinha pontos de elevação ainda, né? Então, Estrela, ele acabou estabilizando ali por volta das 6:15 da manhã em 23,32 metros, foi a cota máxima que chegou lá em Estrela. Então, com essa cota, com esse resultado, a Mariante ainda continua subindo um pouco, né? Então, a gente acredita que até logo depois do meio-dia, aí, lá pelas 3 horas da tarde, ele começa já a se estabilizar. Hoje pela manhã eu estive lá e a última medição que a gente teve lá no Mariante foi 14,24 metros. que a cota de inundação nossa no Mariante lá é 14, então ela já está bem acima, 24 centímetros acima da cota de inundação, que isso já causa transtornos lá para a comunidade, tanto na entrada ali como nas ruas vicinais. Então, RS-130, linha Chafariz, Travessão Mariante, essas vias de acesso a outras comunidades também, ela já por si só já acaba dando problema em relação à elevação do rio. A gente sabe que vai ser uma evacuação mais lenta, porque o rio Jacuí também, ele está na sua cota máxima de água, o próprio Guaíba também, então a gente sabe que vai ser vai demorar um pouco mais para evacuação dessas águas. Isso reflete aqui no Castelhano também. Ontem à tarde a gente tinha aqui no campo do 11 Unidos, a gente tinha água ali durante a tarde, e ao final da tarde já não tinha mais. Então isso era um sinal que ele estava recuando. E a gente continuou com nossas equipes ainda até a madrugada, principalmente focado na região da Batiste. Na Baía Batiste é um local ali onde alaga, né? Que é um lugar mais próximo ao Castelhano. Então as nossas equipes estavam ali acompanhando também nos outros bairros, mas não precisou tirar ninguém, remover ninguém para um abrigo ou para outro local.
8: Perfeito. Já seria justamente essa minha pergunta. Se alguma família teria sido removida, enfim, se fez necessário esse trabalho aí de alguma equipe.
7: Não, a gente teve ontem o acionamento do nosso plano de contingência. A gente tem uma equipe de primeiro atendimento, que é aquela equipe que vai a campo e vai coletando as informações e nos trazendo, tanto no interior como na cidade. E teve um momento com a elevação do Castelhano, né, para não deixar tudo para a última hora ou pegar desprevenido, a gente fez então o acionamento do plano de contingência. Acionamento do plano de contingência, tu reúne mais equipes com maquinários, com caminhões, né, e também a abertura de um abrigo. Né, porventura, se caso há necessidade de fazer a retirada de alguma pessoa, de algum familiar que precise levantar algum móvel, as equipes estão de prontidão. Daí foi colocado 4 equipes ontem, né, 2 no bairro Batiste e duas equipes aqui na parte do Morche, do bairro aqui do loteamento Artos. Uhum. Então não precisou ser retirada essas famílias.
8: Bom, a gente está falando de cheias e enchentes com cada vez mais frequência, né, Luciano? A gente está falando aqui de 3-4 enchentes aí em questão de 2 meses, né?
7: Sim, 4 enchentes é menos de um ano, Fernando. Então isso acaba nos preocupa, né? Nos preocupa porque o ano nem terminou ainda, né? Então aí tem ainda mais esses anos, esses meses aí que antecede a virada do ano, e a gente, com certeza, a gente terá mais eventos, né? Porque relacionado com as cheias. A gente agradece, né, todos os dias a Deus aí, porque não foi um evento tão severo como nos outros municípios. A gente teve municípios vizinhos que foi assolado também por vendavais e por queda de granizo. Então aqui no nosso município, graças a Deus, só foi somente a chuva que causou transtornos. Teve na última ali que deu um destelhamentos aí, mas foram poucos comparado com outros municípios da região.
8: Muito bem. É importantíssimo órgão, e desta mesma proporção a gente fala da importância de contatar o órgão quando é preciso, né? Então a gente tem essa informação de um novo contato, de um novo número da Defesa Civil, que é importante demais a gente estar divulgando, né, Luciano?
7: Sim, a gente tem o novo contato da Defesa Civil, que é o telefone 96-68-8831, né? Então as pessoas atentem a esse número, anotem esse número, qualquer eventualidade pode entrar em contato com a Defesa Civil ou através do corpo de bombeiros, através do 193, que a gente também trabalha em parceria, tem demandas que eles nos passam e tem demandas que a gente repassa ao corpo de bombeiros, então é importante. Outra coisa que é importante salientar, que as pessoas atentem aos órgãos oficiais, né? Então as pessoas procurem as orientações nos órgãos oficiais de chuva, do vento, de granizo, porque muitas fake news acaba acontecendo, e isso acaba gerando um pânico na população, porque a gente já vê numa frequência desses eventos climáticos aí, então isso por si só já acaba deixando as pessoas nervosas, né? Então a gente pede que as pessoas atentem aos órgãos oficiais, às rádios, aos sites da prefeitura, ao telefone da Defesa Civil, entre em contato, ligue ao corpo de bombeiros, né, que para que tenha uma orientação assertiva e uma orientação certa. a Defesa Civil do Estado, ela nos repassa as informações, tanto para nós, para o nosso município, como para os demais municípios. Então, a gente é baseado nas informações que a Defesa Civil do Estado nos repassa para que a gente possa também estar passando à comunidade.
8: Muito bem. É, a Defesa Civil, ela tem alguma rede social em Venâncio Aires?
7: Rede social não tem.
8: Então é importante esse detalhe que tu comentas, que em tempos, né, dessa digitalização toda, o pessoal, né, muitas vezes se baseia com informações do Facebook, enfim, e vale muito esse recado de que preste mais atenção na fonte da informação, né?
7: Porque a gente, nós também recebemos várias, com nós como Coordenadoria de Defesa Civil, a gente recebe vários diagnósticos, vários mapas. Então a gente tem que ter a gente tem que ter um olhar diferente, até para fazer uma postagem, para a gente tem que ter esse cuidado.
8: Para levar a informação.
7: Para levar a informação, né? Porque dependendo da informação nos meios que a gente vive hoje, da forma que vem acontecendo as coisas, as pessoas vão entrar em desespero, entrar em pânico. Então a gente, né, a gente elabora muito bem, muitas vezes fica a dúvida daquela informação, a gente entra em contato com a Defesa Civil do Estado, que é o que gerencia, que gere. A gente tem nossos coordenadores regionais aqui da Defesa Civil, então a gente está em constante troca de informações, e para que a informação chegue lá até a comunidade de uma forma mais assertiva.
8: Perfeito. É muito mais complexo do que as pessoas às vezes imaginam, né? É, só repete o contato novo pra gente, Luciano.
7: 96-68-8831. Telefone da Defesa Civil.
8: Perfeito. É apenas ligação, WhatsApp, mensagens?
7: É ligação, WhatsApp, mensagens também.
8: Perfeito.
7: E a gente tem o contato que a Secretaria, a Defesa Civil, ela fica junto com a Secretaria de Segurança.
8: Uhum.
7: Então a gente tem um número fixo que é o 21-83-0267.
8: Uhum.
7: Caso não consiga entrar em contato em horário comercial, pode ligar para esse número também que vai ter alguém para atender.
8: Perfeito. Luciano, mais algum tema importante, mais algum assunto que seja importante que seja repassado para nossa audiência?
7: A gente vai continuar acompanhando, Fernando, agora durante a tarde, como que vai se comportando em relação ao Mariante. Aqui na cidade já está mais ali, digamos que está mais alinhado. Então, a gente tem uma atenção ainda voltada lá para a comunidade de Mariante, e a gente pede também para as pessoas que não tentem entrar nas águas, que não tentem acessar com veículos menores, para evitar um problema, para evitar um acidente. Então, no momento que a gente tiver, porque tem o nosso pessoal lá, que está com uma máquina grande lá, que caso precise fazer o acesso à comunidade, precisa tirar alguma coisa, que entre em contato com o pessoal da prefeitura, que está ali no trevo, à disposição. Uhum. Que não tente entrar com veículos menores lá para evitar um problema, um acidente.
8: Tá certo, muito bem. Secretário de Segurança Pública e Defesa Civil, Luciano Teixeira, aqui no estúdio, a gente agradece a tua visita, a disponibilização do teu tempo e também parabeniza pelo trabalho.
7: Eu que agradeço, e a gente fica sempre à disposição.
8: Muito bem. Este é o nosso programa Terra de Desenvolvimento. A próxima edição, na próxima quarta-feira.
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2: Bom, e ainda com relação a tempo, chuvas, vamos com o nosso quadro Previsão do Tempo. 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E a nossa previsão do tempo atualizada no nosso informativo Arauto com Rafael Cunha. Bom dia.
3: Muito bom dia a todos que nos acompanham. A máxima na região hoje chega aos 22 graus. A tendência é para um dia marcado pela nebulosidade e aparecimento eventual do sol. A partir de amanhã, o sol ganha um pouco mais de força, mas ainda teremos nebulosidade. O sol firma mesmo é na sexta-feira. Na sexta, a temperatura varia entre 8 e 19 graus. Já amanhã, entre 11 e 20 graus. Com as informações do tempo, Rafael Cunha.
2: Certo, obrigado, Rafael Cunha. 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E em instantes, no próximo bloco do Informativo Arauto, você vai conferir. Programa Igreja em Missão e demais informações no nosso noticiário. 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
0: Segundo bloco do Informativo Arauto, agora 8 minutos para o meio-dia. Cadastro de imóveis na área de arraste de Venâncio Aires tem prazo prorrogado até dia 8 de outubro. Ao todo, 310 propriedades foram identificadas na área de risco. Bianca da Silva é quem chega no informativo e nos detalha esta informação.
2: Proprietários de imóveis situados na área de arraste do Rio Taquari, em Vila Mariante, parte de linha Itaipava das Flores, em Venâncio Aires, terão mais alguns dias para realizar o cadastro previsto pelo Plano Integrado de Requalificação Urbana do Vale do Taquari. O prazo, que terminaria hoje, foi prorrogado para 8 de outubro. O levantamento realizado pela Prefeitura de Venâncio Aires já identificou 310 propriedades na área de arraste. Deste total, 110 proprietários já compareceram à Secretaria Municipal de Habitação e Desenvolvimento Social para realizar o cadastro e receber orientações. Podem ser considerados para participação no PIR os proprietários de imóveis localizados nas áreas de arraste identificadas pelo governo do estado e que não tenham sido contemplados por outros programas habitacionais. A realização do cadastro, entretanto, não gera automaticamente o recebimento da indenização. Cada caso será analisado de acordo com os critérios estabelecidos pelo programa e a documentação apresentada. O atendimento ocorre na Secretaria Municipal de Habitação e Desenvolvimento Social, localizada na Rua Júlio de Castilho, 599, de segunda a quinta-feira, das 13 às 16 horas. A estimativa inicial é de 18,6 milhões de reais em compensações financeiras para Venâncio Aires. Os valores, no entanto, serão definidos conforme as características de cada propriedade e os critérios estabelecidos pelo programa. O PIR também prevê ações de limpeza das áreas de interesse para requalificação urbanística, gestão de resíduos e, posteriormente, elaboração de diretrizes e projetos para requalificação dos espaços atingidos pelas cheias. A lista completa de documentos necessários para o cadastro pode ser conferida em portalarauto.com.br.
0: Tá certo, obrigado. Participação de Bianca da Silva. E para concluir nossa edição de hoje, o programa Igreja em Missão.
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3: Diácono Ricardo Lisi, bom dia. Nesse dia 30 de setembro de 2026, último dia do terceiro trimestre deste ano. O ditado budista nos diz assim: só fale se for para aperfeiçoar o silêncio. O mundo, ele é embalado por palavras. Consoantes e vogais estão em contínuo agrupamento para expressar sentimentos e encaminhar decisões. Toda palavra supõe um conteúdo adequado. Palavras vazias apenas circulam e não encontram acolhida. O advento das diferentes redes que conectam as pessoas e eliminam possíveis distâncias deu agilidade e instantaneidade às palavras. Tudo é tão veloz que nem todos conseguem pensar antes de falar. Quando o raciocínio chega, depois da verbalização, as palavras podem atrapalhar ao invés de ajudar. Quem reserva um tempo para avaliar as ações causadas pelas palavras, acaba percebendo que a maior parte dos desencontros humanos, eles são oriundos de palavras que não tiveram boa sonoridade. Cada palavra deveria aperfeiçoar o silêncio, caso contrário, não deveria ser pronunciada. O silêncio faz parte do estado natural do ser humano. Intercalar silêncio e palavras é muito mais do que uma habilidade, é o próprio sentido da vida. Em tempos de tantos desentendimentos e afastamentos, é urgente adotar o silêncio como instrumento promotor da paz. Uma pessoa que sabe silenciar é capaz de multiplicar amizades, implementar transformações e desenhar um outro mundo sem tantas discórdias e tantas rivalidades. O lugar ideal para tomar contato com a paz é na nossa família. É na família. Mesmo com diferentes formatos, família é referência, é segurança, é espontaneidade e alegria. Investir na família é garantir o melhor dos retornos. É na família que a criança se torna adulta e o adulto se torna idoso. A família é o espaço do cuidado mútuo, lugar de silêncio e lugar da palavra. Como é bom estar perto de alguém e deixar o silêncio ser a melhor comunicação. Por hoje é isso. Um abraço e até a próxima oportunidade.
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0: Assim concluímos mais uma edição. Apresentação, Fernando Fegler. Produção do Departamento de Jornalismo do Grupo Arauto de Comunicação. Próxima edição você confere amanhã, quinta-feira, a partir das 11:30. A seguir, programa político gratuito obrigatório e depois, sequência de clássicos com Marcos Cardoso. Obrigado pela sua audiência e até amanhã.
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0: No relógio, 1 minuto para o meio-dia, Arauto.
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6: Começando mais um sequência de clássicos. É dia 30 de setembro, tá finalizando o mês, hein? É o último dia. 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

Muito boa tarde, começando então mais um Sequência de Clássicos comigo, Marcos Cardoso. Eu te faço companhia até uma hora da tarde com os melhores clássicos para tu aproveitar bastante o teu descanso, né? No meio-dia, aquele almoço bacana, recarregar as baterias. E o Sequência é isso, né? A companhia diária de todos os meio-dias. Pois bem, aí mandar um abraço para toda a audiência que tá ligadinho com a gente. Hoje, último dia do mês, né? Estamos finalizando o mês de setembro e aí amanhã já começa o mês novo, né? Outubro tá batendo na porta. Vamos lá com tudo. Então, ótima tarde para você. Temperatura 20 graus, tempo tá bonito, tá legal, não tá chovendo, né? Parou aquela chuva, que legal, isso é bom também pra gente, né? Quinta-feira também tá marcando aí aquele tempo firme e a quarta-feira de tarde, daquele jeitinho gostoso na tua companhia. Hoje quero mandar um abraço especial pra todas as secretárias, hoje dia da secretária, então parabéns aí pra toda a turma aí, né? Inclusive para nossa secretária aqui da Arauto, as nossas secretárias do Grupo Arauto, né? Então parabéns para vocês e obrigado sempre por estarem com toda a disposição, pois é o nosso cartão de visita, né? De todas as empresas aí, a primeira pessoa que o pessoal quando faz a visita, vai lá na recepção, a primeira pessoa que tem você ter o contato, então é um trabalho muito importante. Fica nosso agradecimento especial a todas as secretárias aí de todos os segmentos, tá legal? Vamos lá, começando com música boa, é bem seu papel. Rainha Musical. E aumenta o volume do rádio, hein? Que coisa boa, Sequência de Clássicos.

0: alegria, informação, Calmon, sol e a lua. 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
0: Brilha som. E a chuva cai, hein? Bora lá.

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2: 21 minutos para uma da tarde, Arauto.
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2: Região dos Vales, 21 graus.
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0: informação é essa, Marino? Preciso te falar, essa aí pedido musical, hein? Pro nosso amigo Paulo, o Roberto Paulo, né? O Laves, mas a garota, obrigado pela companhia aí. É ele que foi comer aquela churrasqueada hoje lá no Tradição, né? Bah, eu conheço lá, é bom lugar, né? É muito bom, é numa quarta-feira, um churrasquinho, coisa boa, né? Um abraço aí, Roberto, obrigado aí. E manda um abraço pra toda a turma aí, né? O pessoal que tá junto contigo aí, manda aí os nomes que eu já vou mandar um abraço aqui também, tá legal? Quero mandar um abraço especial pra turma que tá de aniversário hoje, pois bem, essa turma buena que vai pagar aquele churrasco, né? É tudo, que quando tem aí aniversário, a turma vai ter que sempre abrir a mão, né? Não adianta, é o ofício do aniversário, né? Então um abraço aqui, ó, pro Adriano Broine, né? Lá de Monte Alverne. Alô, turma de Monte Alverne, hoje os caminhos são lá na casa do Adriano, hein? Que loucura! A turma de Mato Leitão também não fica pra trás, né? A Ana Cristiane Meirece, isso, Mairece, um abraço aí, parabéns. Também aqui a Denise Hammenschlager e a Adriane de Jesus também estão de parabéns aí, a turma de Arroio do Meio, hein? Adriane de Jesus, também aqui a turma de Venâncio Aires, a Laís Moraes de Oliveira, a Elisete Fernandes e também o Wilson José Weber, um abraço para vocês, parabéns. Aí um abraço também aqui, ó, já me mandou, né? Paulo, o Roberto, né, que tá almoçando aí junto com a Solange Vera Fischer, um abraço para você, Solange, obrigado pela companhia também. Vamos pro intervalo e na volta mais música boa, não sai daí não.
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1: Agora 9 minutos para 1 da tarde, Arauto.
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1: Região dos Vales, 21 graus.
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1: 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Seguimos para mais música boa e aqui na Arauto, hein? 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

0: alegria, informação, banda América, hein? E a rotina do amor. Pra fechar esse sequência de clássicos, é aqui na Arauto. Mas a música boa não para, não. Tá chegando aí o Boa Tarde Show pra te fazer companhia, né? Pois bem, o Limãozito já tá aqui no, nos estúdios. Eu vou abrir o microfone aqui, Limãozito. Tudo bem, Alasco?
1: Boa tarde, Marcos. Boa tarde aos ouvintes. Estamos aí no chimarrãozinho já, né?
0: Isso, a gente foi assustar as pessoas de manhã,
1: né? Mas olha só, Halloween tá chegando, então garanta suas últimas vagas, né? Últimas oportunidades pra assustar seu ambiente.
0: Que loucura.
1: Seja no trabalho ou em casa.
0: Brincadeiras à parte, eu fiz questão de abrir o microfone para falar, né? O pessoal, a gente já tá comunicando, né? Algumas pessoas já estão sabendo, mas a gente quer falar aqui, na troca de horário, sobre a nossa troca de endereço, né?
1: Troca
0: então, a partir de segunda-feira, dia 5, Arauto 90,5 de Casa Nova, né? Então a gente convida você, amigo cliente, amigo parceiro, ouvinte da Rádio Arauto, a conhecer esse novo espaço, né? Lá na Rua Henrique Vila Nova, né? Pra quem não sabe aonde fica ali, subindo o acesso Dona Leopoldina, chegou ali na Rodoalto Pneus, pra baixo, né? Dobra à direita, subindo o acesso, dobra à direita, a Casa da Arauto ali, você vai ver a Casa Laranja, não tem erro, né? É um novo endereço pra te receber melhor, né? O compromisso continua o mesmo e a gente sempre fala que é pra melhorar, né? Melhorar o atendimento, melhorar tudo. E é isso aí, né? Convida aí os nossos ouvintes, Alemãozinho.
1: Que nem você disse, Marcos, né? Novo endereço. A mesma essência. Exato. Em outro endereço para te receber melhor, para poder interagir isso cada vez melhor com você e proporcionar também uma experiência melhor. Exato. Em rádio para você.
0: É legal. E então anota o endereço aí. A partir do dia 5 de outubro, Rua Henrique Vila Nova, 1174. Este vai ser o novo endereço da Arauto 90,5.
1: Isso é a sede, pessoal, é, né? A gente sempre fala, mas a gente faz a rádio dentro das comunidades, né? Essa parceria que engrandece cada vez mais.
0: Eu achei que tu ia falar dentro dos corações.
1: Ah, não. É dentro das comunidades. Estar participando das quermesses. Já vamos mandar abraço pro pessoal do Grampará, quermesse Grampará, dia 1º de novembro, estaremos lá. Isso é Arauto. Estar junto, presente em cada momento especial, em cada comunidade.
0: Quem faz a rádio é os nossos ouvintes.
1: Verdade.
0: Né? Sem vocês não existe a rádio. Bora lá, gente. Convite feito. Segue o baile aí com o Alemãozito e o Boa Tarde Show. Eu volto amanhã a partir do meio-dia em mais um sequência de clássicos. Abraço. Valeu, gente.

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Guten Tag, mein Freunde! Alla China, alla Richtig, tudo bem com vocês? Iniciando mais um Boa Tarde Show aqui pela Arauto 90,5 de Venâncio Soares, que você sintoniza aqui nos vales, através do seu radinho, seja em casa, seja você dirigindo, dando aquela carona pra gente, se for no trabalho ou só deslocamento para o trabalho. Você que tá passeando e por que não, né? Temos que aproveitar quando pode, né? É a mim mesmo onde se sai da marra. É, de espera, sai da sentou. Mima vasta rei a marra, gal. Abovemo que é na pícia light, um pícia frozen. Tás mimi arta pai, marra, né? Precisamos aproveitar os momentos leves da nossa vida. Obrigado a você na sintonia através do aplicativo Hetzli Tanga. E assim, iniciamos a nossa quarta de tarde querendo ser uma boa companhia pra você, uma alegre companhia, Deutsch und Brasilianisch, Deutsch, Nana Fazel, Medoria, que é sempre mantendo as nossas origens, também do nosso dialeto alemão, que tanto se fala aqui na nossa região. E você, do outro lado, sintonizando, como está o início da tarde pra você? Tá sozinho escutando a gente? Tá acompanhado? Já tá trabalhando? Tá no pega? 3793-3000 é o nosso WhatsApp pra você interagir, pra você participar. Tá nublado, né? Hoje quase

0: Alto Alegria, informação e o Castelo de Sonhos, começando muito bem essa nossa tarde de quarta-feira. E antes eu tava falando do pessoal fazer algo de diferente na tarde, né? Pessoal que tá trabalhando, turma que tá jogando carta, quem é que tá jogando uma cartinha hoje, um carteado com os amigos, né? Isso é um capricho também, né? Isso, Itácia, a Medan Pif Spilan, Canastra Spilan, é pontinho, basquete, Madanoft, e ora o mesmo aqui, saponete, arca Spilan, né? E antes mais cá, minha vida, as parira, tudo, né? Agora às vezes, alas medicat, né? Da 9 Spilan, né? O ponto aquele, mas Itácia, é só tirar a equipe, né? 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Nosso amigo Vanderlei, Fefer, motorista aí da Pablo Tour, tá sempre na companhia e ele mandou um chimarrão a capricho por aqui. É, me parece que tá por casa hoje. É, só olhando pela lajota, né? Uma análise, mas ó, o moro que ele me fez nesse chimarrão, né? Cruz incrédulo, das toy, ó. Às vezes, on Himmel das toy. O meu que eu fiz aqui parece o castelhano, né? Volta e meia cai um pedaço do barranco junto, né? Ai, ai, ai. Mas faz parte, né? Tem que renovar a erva, né? Boa tarde, Alemãozito Alas Cuda. Estou na escuta do programa aqui na linha João Alves, reserva da Alvoredo, nossos amigos sempre na companhia, na obra do seu Odair Paulo Broni. Se puder, toca Rio Azul dos Atuais. Vamos trazer sim na programação. Um ótimo trabalho aos nossos amigos lá de linha João Alves. 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
0: Na região dos vales, 21 graus.
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Suave está Emma Waltz, do jeito que você sempre quis. E essa bandinha em energia musical, essa é das boas, hein? Foguetas lustig, Tonha Maida.

0: muito alegria, informação, e essa foi pedida em especial aos nossos amigos lá de Linha João Alves. E agora chegando aquele momento especial, hora do mate, quem tá tomando seu mate, seu chimarrão, vamos brindar através da Arauto 90,5. É saborear um bom chimarrão nesse início de tarde, hein? Que capricho! 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
0: E nesse momento, bateu saudade. Os Monarcas. Mais uma das clássicas do nosso Rio Grande.

0: Muito alegria e informação nessa hora do mate, os monarcas. Hoje eu mato ela ou ela vai me matar. Ô, saudade! Linda canção, linda interpretação, né? Dos monarcas, mais uma clássica aqui na nossa hora do mate. Sempre destacando uma música também na nossa programação do nosso Rio Grande. Elisete Weschenfelder, Rincão de Souza, pedindo mais música dos atuais. Depois, na segunda hora, vamos trazer mais uma dos atuais. Ah, especial ainda, né? O Aniver Daralto, né? Dia 12 de outubro, eles vão estar ao vivo com a gente. E você confere também através da 90,5, através das redes sociais. Mas esse convite especial para você estar junto com a gente lá na Santa Emília, dia 12 de outubro, no Luizão. Início às 14 horas, né? 14h com ingresso grátis, mas traga sua colaboração. Fazer o bem sem olhar a quem, né? Um litro de leite que será destinado a Parespe de Venâncio Aires. Os atuais estarão ao vivo, né? Junto Cleiton Borges, San Marino, Os Hermanos e Musical Encanto de Feliz. Meu amigo Adão Pocai, como é que vai o amigo? Tudo certo contigo? É, hoje tá meio molhado pra capinar, né? É, hoje não é o momento, né? Até pra pegar umas minhoca também aí pra pescaria, né? Depois do Mr. Knapp. Abraço pra ti, pedindo música aí do Cleiton Borges. Depois vamos trazer Cleiton Borges. Aí mais uma das atrações aí do nosso Aniver Show da Arauto. E também meu amigo Darcy, Viguetes de Darcy Alas Richter, né? Tava ligando agora há pouco, conversou com a Vitória aí, falando dessa chuvarada que a gente teve. Já deu uma enchentezinha de novo, né? Enchente de São Miguel não falhou esse ano, né? Veio. Abraço, seu Darcy. Ótima semana aí pra ti. Quatorze para as duas, Arauto.
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3: Na região dos Vales, 21 graus.
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3: E a Volna Enfrana, Pícia Arton. 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

jeito que você sempre quis. É a mistura aqui do Bandoneon com a música alemã com Elton e Juliana. É a Paloma Blanca. Das Weise Toi, Pierre Aliette, Flitz, Daronga.

0: alto, alegria e informação, Cleiton Borges, a pedida, nosso amigo Adão Pocais, sempre na companhia, sempre na audiência, grande abraço, ótima tarde, meu amigo. E assim a gente finaliza a nossa primeira hora do Boa Tarde Show. Daqui a pouquinho tem muito mais música, muito mais sucesso pra você aqui na Arauto. 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

2:06, temperatura em Venâncio Aires e região em 21 graus. Direto do Portal Arauto, os destaques em notícias. Encontro Municipal de Idosos acontece nessa quinta-feira em Mato Leitão. O evento será no Ginásio do União, na Boa Esperança Alta. Um culto ecumênico, palestra, almoço e baile. A abertura oficial está marcada para as 10:15. A programação segue até as 16:00. Receita paga nesta quarta-feira lote da malha fina do Imposto de Renda. O pagamento contempla contribuintes que regularizaram pendências e tiveram a declaração liberada. O dinheiro é depositado na conta informada na declaração. Escritora Júlia Dantas participa de encontro gratuito em Venâncio Aires. A autora está no SESC no dia 24 de outubro, às 15:00, para falar sobre sua trajetória e obras. A atividade integra o circuito SESC de literatura e não exige inscrição prévia. 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

jeito que você sempre quis. Iniciando a nossa segunda hora do Boa Tarde Show, Banda Berlim. Aquele trombonaço, hein? 9 de novembro é o nome dessa música. Sendo de antista, vivaida, né? 9 de novembro. Aí é, não é outubro, então, né? Você

0: Volta alegria, informação direto do túnel do tempo, Monte Azul, preciso de alguém. Pedida, né, do meu amigo Nécio Temerich. Pediu, a gente já trouxe aqui, grande abraço, Nécio. Alas Gudas. E realmente, né, que valsinha bem boa, né, Tazes Anchemite, né, com uma mensagem legal também, né, abraço pra ti, amigo Ricardo Miller, buenas, meu querido, estamos na audiência, grande abraço, é a turma que tá acompanhando a gente, Lavagem João Alves, lá, diretamente da linha João Alves, vai nas quatro, né. Abraço aí, Imoxen Chava, né? Ima Lustion, Ima Fro. Meu amigo Pedro Antônio da Silva também pedindo música aqui do Lourenço Rolival. Essa eu vou ficar te devendo agora aqui na programação, tá certo, meu amigo? Mas essa música da velha porteira, né? É linda por demais, né, seu Pedro? Abraço pra ti, pra namorada Glaci, né? A todos os amigos aí na companhia, na audiência. Duas e 23, Arauto.
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Abraça, meu amigo Hermano de Poça, mandou um videozinho aqui na Ponte do Mariante. Ela andando aquela carona pra gente. Alas curas, my friend.

0: muita alegria e informação. Oh, oh, oh, oh, oh, oh, e vamos cantar junto, né? Ah, viu seu pause. Aqui encerrando mais um bloco musical e essa linda canção, hein? Amor de Primavera. E fazer mais uma vez o convite aqui, daqui a pouquinho já vou fazer o sorteio, tem sabadão prêmio no Clube Star Show e duas pessoas, cada uma vai levar um ingresso para sábado, né? No sabadão prêmio no Clube Star Show, dia 3 de outubro. E a animação fica por conta da Banda Magia Musical e Paulo Ricardo Fagundes. Início às 22h30, daqui a pouquinho já vou fazer sorteio aí de dois ingressos, vamos ver quem vai ser o contemplada aí para sabadão, ir na boa, né? Na boa lá no Clube Star Show. Alô, seu Anderson, mandei um abraço já pro seu Hernani Posse, né? Hermani Possel da Sexta Freund do I. E eu olhei o vídeo e tem bastante água aí, mas na mola legal das fases das Sexta Freund, não, pregue que é, passt euch aufgerissen. 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

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Iniciando nosso último bloco musical, banda Acesso Livre, o Dobrado do Maia. Daqui a pouquinho já tem sorteio aqui dos ingressos do Clube Star Show, né?

0: Arauto Alegria, informação, mais uma confirmada, musical Encanto de Feliz, e essa regravação do Zé do Bale, hein? Pensando nela, linda demais. E pra finalizar o nosso Boa Tarde Show, como prometido, dois ingressos pro sabadão lá do Clube E-Star Show, sabadão Premium.
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0: feliz. Vamos lá então, a turma que já tá participando, você que ainda não está participando, dá tempo, ainda tem mais ingressos aqui na Arauto durante a programação até sábado, né? É pra você conferir na boa aí no sabadão Premium do Clube E-Star Show. E hoje os contemplados aqui, vamos lá então. Primeira contemplada aqui, Adriane Haupt, né? Adriane Haupt é a primeira contemplada do ingresso hoje. E também Cristiane Lemos. Cristiane Lemos também contemplada aqui no nosso Boa Tarde Show. Parabéns às duas, né? Ganhar na boa ingresso pra sabadão no Clube E-Star Show. Eu vou ficando por aqui, agradecendo a companhia e audiência de cada um de vocês. Edsley Tanga, my froda, o Melecrosa, Remolfada, Vel, Moia, Semaretua, valeu! Na sequência tem Bandas da Arauto com Marco do S. Valeu, tchau, tchau, gente!

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11: Isso mesmo, hoje é o último dia do mês. Rapaz do céu, e foi setembro. 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

5, em mais um dos estúdios do Grupo Arauto de Comunicação, aqui na Leopoldo Aloysio Reiterholz, no centro da Cidade das Orquídeas. E pra começar tem San Francisco.

junto, alegria e informação. Vambora, gente! Vamos lá! Essa música é bonita, né? Aliás, a voz da Renata também ajuda pra caramba, né? Banda Ébanos na programação da Arauto. Daqui a pouco já vamos conferir se tem presente pra essa turminha. Hoje é dia 30, gente. Dia 30. Ontem foi dia dos arcanjos. Foi São Miguel. Olha que esse taquari, velho, mandou água, hein? Agora que tá começando a reduzir, né? Mas, rapaz do céu, tem áreas ali em Estrela, Lajeado, enfim, que ainda estão com água ainda, né? Porque hoje pela manhã, não, meio-dia e 15, meio-dia e 30 por aí, tava 22 metros ainda, e tá, a cota ali é 19 de inundação, né? 20, é, baixou um pouquinho mais, né? Então tá em torno aí de 20, mas acima da cota de inundação. Então, mas agora lentamente ele vai, né?

fantástico de vocês, né? Tem ainda em jornaleiro? Existe essa função ainda, essa profissão de jornaleiro? É, o pessoal que entrega os jornais das casas, é, o jornaleiro, aquele que tinha banca, né? A banca, vai lá no jornaleiro, revista. Eu me lembrei do Yegor, o Yegor Youngblood, ele e o pai dele, né? Em frente à prefeitura. Nossa! Quanto pegar as revistinhas, né? Revistas, revistinhas, gibis, né?

0: 3:21, Arauto.
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0: Região dos Vales, 19 graus.
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0: Vamos lá, gente. 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

0: 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Ô, Renê, Renê tá me visitando hoje aqui no estúdio das Orquídeas. Renê, deixa eu fazer uma pergunta pra ti, tudo bem? Boa tarde. Oh, deixa eu ligar teu microfone, que daí as coisas funcionam, tudo bem?
1: Boa tarde, Guilherme.
0: Boa tarde, Renê.
1: Boa tarde, ouvintes de
0: toda. Tava com saudade de ti, fazia tempo que não te
1: via. Pois é, fazia tempo.
0: Fazia tempo, né? A gente não se via mais, né? Tem impressão minha ou tu envelheceu?
1: Nossa!
0: Ai, ai. Ô, Renê, qual é a boa? A boa, assim, aquela que vai ser destaque no noticiário amanhã da Prefeitura de Mato Leitão.
1: Olha, temos aí o encaminhamento do novo orçamento para ano que vem, a prefeitura já se mexendo, logo, logo vai para a Câmara de Vereadores. Porque nós estamos.
0: Lei de diretrizes orçamentárias, a LDO, né?
1: LDO.
0: Certo. É,
1: porque querendo, não querendo, estamos chegando no final do ano.
0: Já?
1: É.
0: Já. Outubro, novembro, dezembro, deu.
1: E aí nós temos, já a prefeitura já realizou audiências públicas e um dos assuntos das audiências sempre é continuidade de obras.
0: Sim.
1: É. Então o Mato Leitão continua, como até o prefeito Flecha sempre comenta, é um canteiro de obras.
0: É verdade.
1: E, por exemplo, hoje nós temos, e o prefeito garantiu essa semana em audiência pública, que está em andamento a obra de pavimentação ligando Santo Antônio à linha Travessa, inclusive eu estive lá há pouco, o pessoal da COISUL e Prefeitura de Obras trabalhando, terminou lá.
0: Previsão de...
1: Olha,
0: não, a gente sabe que tudo pode acontecer.
1: É, eles estão na reta final do rachão.
0: Da base.
1: Do rachão.
0: Certo.
1: Então, acredita que em um mês, se o tempo ajudar, estará pronto.
0: Ah, mas então até o final do ano é certo?
1: Com certeza.
0: Mas olha só, gente.
1: E terminando lá, a prefeitura já começa a trabalhar na linha Hellison, mais um trecho de 500 e tantos metros.
0: Uhum.
1: E pro ano que vem, o prefeito já comentou que tem mais um projeto em vista, asfaltar um acesso para o loteamento Amizade.
0: Sim.
1: É.
0: Boa.
1: E também temos a expectativa de.
0: E o Santo Antônio, hein? Santo Antônio a 453. Isso é um sonho, né?
1: Pois é, isso é um.
0: Porque ali é uma obra já de grande porte.
1: Tu sabe que.
0: Quantos quilômetros dá, mais ou menos?
1: Isso, eu acredito que ali, pela Duque de. Ali dá um quilômetro e pouco, né? Mas temos aí um pleito aí já de algumas pessoas comentando da estrada Duque de Caxias, que vai receber uma ponte nova quando se vai do centro pro Santo Antônio à esquerda,
0: sim.
1: Que sai perto do Orquidário, né?
0: Uhum.
1: Fundos do Distrito Industrial, o pessoal também já tá comentando, e aqui, quando é que vai ter asfalto? Então, quer dizer, tem várias coisas aí pintando, prefeito também.
0: Algumas coisas já saíram do papel, outras estão no papel e outras vão entrar no papel.
1: O prefeito garantiu que nas próximas semanas ou até meses está em fase de projetos a revitalização do centro da cidade, passeio público aqui da Praça da Matriz até a CEUB, passando aqui em frente ao estúdio.
0: Mas olha!
1: Então são obras aí que estão por acontecer, temos as quadras esportivas, centro cultural, temos um trabalho da CTA Continental que está revitalizando uma nascente, está ficando muito bonito, mas são tudo coisas que dependem do tempo e o tempo não está colaborando.
0: Não, não, não. Mas agora acho que dá uma amenizada, se bem que estamos no Natal de El Niño. Obrigado, viu, Renê?
1: Até amanhã.
0: Ah, muito bem, entre

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2: 15 para as 4, Arauto.
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2: Nos Vales, 19 graus.
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1: 4 e 4, Arauto.
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Região dos Vales, a temperatura em 19 graus, a hora 4:09. Direto do portal Arauto, os destaques em notícias. Pessoas com 70 anos ou mais poderão doar sangue, desde que estejam saudáveis e sejam aprovadas na avaliação clínica. A nova regra começa a valer nesta quarta-feira, dia 1º, e também reduz prazos para doação após tatuagens, procedimentos estéticos e exposição à malária. Cliente da Corsã tem até esta quarta-feira para negociar dívidas com descontos de até 60%. A campanha permite parcelar os débitos em até 60 vezes. A condição vale para contas vencidas há mais de 30 dias. O atendimento é feito nas lojas ou então pelo 0800-646-6444. Repetindo, 0800-646-6444. Mato Leitão vai instalar estação de hidratação junto ao pórtico. A prefeitura abriu licitação para a compra de um equipamento que vai ter água quente e água gelada, abastecimento para pets e acessibilidade. Os lances serão conhecidos em 14 de outubro, às 9 horas da manhã. É um investimento aí de mais de 44 mil reais. Legal para quem vai tomar um chimarrãozinho, né? Ou tá passando pro Mato Leitão, e agora terminou a água, já encosta ali também, já abastece a térmica. Para os atletas, aquela caminhada ou a corridinha até o pórtico, vai ter água geradinha. Que coisa boa, baita notícia. Quer

0: 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Especial Dia das Crianças, atenção, hein? A pergunta é a seguinte, sorteio no Mundo Sertão. Você prefere qual esporte? Futebol, vôlei ou basquete, tá bom? E conforme a sua preferência, você vai ganhar uma bola. 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

É isso, a lua hoje? E já estamos nos encaminhando, né, para os finalmente do programa e também do mês, né? Terminando setembro, gente. Vem aí outubro. Feriado dia 12 é feriadão. Feriado dia 12 é feriadão. Já te organizou pro feriadão do dia 12? E aí depois, se você não conseguir, enfim, você tava planejando alguma coisa pro feriadão, sair na sexta e voltar só na terça, mas se não der agora, até, né? Até porque você vai ter que voltar antes pro teu aniversário da rádio, né? No dia 12. Mas aí você aproveita dia 2 de novembro e o dia 20. Dia 2 e dia 20, né? Um cai na sexta, outro cai numa segunda.

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2: Los Valles, 18 graus.

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alto, alegria e informação. Paulinho Maciel, hein? Choro calado aqui na programação da Arauto. 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Você prefere ganhar uma bola de futebol, basquete ou vôlei? Viu? A Arauto vai te dar essas opções. 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Basquete? 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
1: 13 para 5, Arauto.
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1: Nos Vales, 18 graus.
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clássicas imortais do Alma Nova. A chuva lembra você e a carta, na verdade são duas. Gente, era isso, missão cumprida, Janinho tudo certo. Eu nem vi o Janinho hoje. Cheguei na rádio, ele não estava, estava gravando. Um abraço, Janinho, daqui a pouco vou tomar um chimarrão de canhoto contigo aqui. Vamos lá. Estúdio Chimarrão, tudo ok? Então vamos desativar aqui o estúdio das orquídeas, porque vem aí o Mundo Sertão. E o sorteio, Janinho, tu vai sortear uma bola de futebol ou bola de vôlei ou então uma bola de basquete. Depende a preferência do sorteado, né? Do sorteado, da sorteada, né? Você preferia qual? Bom, aí você certamente, né? Seria futebol, até porque você é narrador. Mas e aí? E a Nicole? De repente ela preferia uma bola de vôlei. E a Sueli? Pá, ó!

0: guri é bom. Valeu, gente. Um abraço. Volta às 7, hein? Com o nosso Bom de Baile.
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0: Ô, Janinho, tá doendo o teu joanete, não? Se o teu joanete tá doendo.

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0: 5 e 3, Arauto.
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Sertão. Muito bem, senhoras e senhores, titios e titias, meninos e meninas, estamos chegando para mais um Mundo Sertão. Que coisa boa, é quarta-feira. Metade da semana já foi, que coisa boa. Calma, Calabreso. Quarta-feira, 30 de setembro, é para fechar e fechar com chave de ouro este mês de número 9. É aí o mês de outubro, o mês de número 10. O mês que vai ser 10. Ah, essa é boa demais. Nossa senhora. Vamos juntos, gente boa. Pra fechar e fechar muito bem o mês de setembro, o Mundo Sertão chegando pra te fazer companhia até às 7. Você que estava aí sintonizado com o nosso amigo do Oeste, diretamente da nossa querida Mato Leitão, Estúdio das Orquídeas. A partir de agora é comigo, Janinho Moraes, aqui do Estúdio Chimarrão. Hoje quase sem chimarrão, salvo pela vitória. Essa menina é boa demais da conta. Uma das melhores contratações do seu Luiz. Vou fazer uma média com ela. Então, sal, vamos ter o nosso chimarrão de canhoto. Gente boa, seguinte, programação tudo ok? As principais informações para você ficar muito bem informado neste finalzinho de tarde e comecinho de noite. Então vamos juntos até às 7 com o Mundo Sertão, que começa mais ou menos assim, ó.

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0: Com tua alegria e informação, sétimo sentido e brilha som, aposta. Sucesso pra você neste finalzinho de tarde de quarta-feira. O Mundo Sertão por aqui, vamos juntos até às 7 3793 3000, telefone pra você participar. 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Hoje, já entrando no ritmo aí do Dia das Crianças, a gente tem um presente. Uma bola de futebol, de vôlei ou de basquete? Tudo depende da sua resposta, porque eu quero saber. Você prefere qual esporte? O futebol, o vôlei ou o basquete? O presente da Casa Lopes hoje. Você vai escolher qual esporte preferido e, se for sorteado, vai ganhar uma bola, repito, ou de vôlei, ou de futebol, ou de basquete. Não são três bolas, tá? Você vai escolher. Se você disser, Geninho, eu gosto de futebol, óbvio, você vai ganhar uma bola de futebol. E assim sucessivamente. Beleza, gurizada?
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0: 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Amado Batista e Gustavo Lima, Alucinação. 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
0: Na região dos vales, 18 graus.
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1: É moda boa.
0: A Vitória tirando a minha visão, aqui, ó.
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0: Que bárbaro, não vai ganhar mais chimarrão.
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0: Mundo Sertão chega com sucesso, Amado Batista e Gustavo Lima. Essa é boa demais da conta, ah?

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1: 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Mato Leitão vai instalar estação de hidratação junto ao pórtico. A prefeitura abriu licitação para compra do equipamento, que terá água quente e gelada. O abastecimento também para pets e acessibilidade. Os lances serão conhecidos dia 14 de outubro às 9 horas. O investimento vai se tornar em custo de mais de 44 mil reais. Tá aí, notícia boa. Nossa querida Mato Leitão, pra você que tá aí sintonizado com a gente.

0: Arauto, alegria, informação, Rogério Magrão e banda, sem olhar pra trás. Alô, meu amigo Sérgio. Sérgio tá fazendo um charker, né? Rapaz do céu. Mandou foto pra gente. Mandou áudio também. Um abraço, Sérgio. Sérgio Jacobsen. Azar, garoto. Quem mais tá participando com a gente? Boa tarde, aqui o Júnior Nunes, de linha Canto do Cedro. Queria pedir uma bem baguala. Abraço, daqui a pouquinho tem a hora do mate. Vai pra vocês aí, tá bom, Júnior?
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0: o acerto da minha vida. Aí a musical, é bailão, meu filho. Acertei bonito.
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0: 14 minutos para 6, Arauto.
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0: Na região dos vales, 18 graus.
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0: Alto Alegria, formação, tá aí os novos tropeiros com o Grupo Rodeio, Sina de Andejo, pra fechar, mais um bloco, é, a hora do mate, a trilha gaúcha, a trilha tradicionalista neste mês de setembro, que está se despedindo o mês do gaúcho. 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Bom final de tarde, obrigado pela carona, turma que tá no trânsito. Daqui a pouquinho tem o Dia a Dia News e as principais informações do Portal Arauto.
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0: Olha, a propaganda é tudo, né? Ainda mais agora em época de eleição.
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0: 6:02, Arauto.
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18:17, temperatura em Venâncio Soares e região em 16 graus, temperatura tá baixando, direto do Portal Maralto, os destaques em notícias. Venâncio Soares soma 10 denúncias de propaganda eleitoral no Pardal. Até hoje, o município aparece entre os maiores números da região. Os registros integram as 65 demandas formalizadas em 10 cidades do Vale do Rio Pardo. Santa Cruz lidera o levantamento regional com 19 ocorrências, seguido por General Câmara com 14. No estado foram mais de 3.500 denúncias registradas em 190 municípios. Júlia Dantas participa de encontro literário gratuito em Venâncio. A atividade ocorre no dia 24 de outubro na sala multiuso do SESC. O encontro integra a programação do Circuito SESC de Literatura, que percorre 7 cidades gaúchas. Autora de 4 romances, Júlia também participou do projeto voltado a registros de pandemias e de enchentes. A programação é aberta ao público e não exige inscrição prévia. Pessoas com 70 anos ou mais passam a poder doar sangue no Brasil. A mudança vale a partir de hoje. Conforme o novo regulamento do Ministério da Saúde, a doação depende da avaliação clínica e do cumprimento dos intervalos definidos para essa faixa etária. As regras também reduzem o prazo de impedimento após as tatuagens, microagulhamento, preenchimentos e aplicação de Botox. Quer saber mais sobre essas e outras notícias? Acesse portalaralto.com.br. 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Um abraço pra turma aí que tá sintonizado com a gente. Alô, meu amigo Rogério, a turma de Passo do Sobrado, mais um dia vencido. Vamos lá. Do jeito que você sempre quis, já é quarta-feira, a semana já tá lá pelas metades, né? Meu Deus do céu. Logo, logo, fim de semana de novo. Pra turma sintonizado com a gente, vamos lá com João Neto e Frederico e o Lelele.

0: Arauto Alegria, informação, São Francisco, tá na cara, fechando mais uma sequência, mais um bloco. 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
0: Essa aqui é boa demais. Nossa, eu gosto aqui, ó. Essa aqui ficou topzera. Brilha Som e Negão. Louco Apaixonado.
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0: 6:21, Arauto.
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3: Na região dos Vales, 17 graus.
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3: 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Bom início de noite pra você, obrigado pela carona, a turma que tá no trânsito, dá uma buzinada aí, ó. Ei, pip, pip, uia, uia. Essa buzina que é do Fusca, né? Ou da Brasília amarela. Pip, pip. Ah.
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3: Do jeito que você sempre quis. Daqui a pouquinho tem sorteios pra você. Já já, Rafael Cunha, a previsão do tempo.
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3: E agora é música boa. Nossa Senhora.

0: chove? Vai ter sol?
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2: 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Rafael Cunha, e os detalhes da previsão do tempo para os próximos dias. Rafael, boa noite.
3: Muito boa noite a todos que nos acompanham. Hoje o dia foi marcado por sol e nebulosidade na região. E a tendência é que amanhã seja muito semelhante. Hoje a máxima chegou aos 23 graus em alguns pontos da região. No entanto, amanhã a temperatura deve ficar um pouco abaixo disso, variando entre 11 e 20 graus. Já na sexta-feira, o sol ganha força, mas a temperatura reduz ainda mais. Mínima de 8 com máxima de 19 graus na sexta-feira. Com as informações do tempo, Rafael Cunha.
2: Muito bem, obrigado, Rafael, pelas informações da previsão do tempo para você. Neste comecinho de noite.

0: Para a Autoalegria Informação, Grupo Minuano, Trancão do Minuano, é a hora do mate para fechar mais um bloco. Muito bem! Bom início de noite para você, a gente segue. 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Vai lá, clica no banner e participa. Sorteia daqui a pouquinho na reta final do Mundo Sertão desta quarta, 30 de setembro, para fechar o mês de setembro com chave de ouro. 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
0: Guilherme Santiago, tá se achando? É o bloco das saideiras.
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0: 20 minutos para 7, Arauto.
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0: Na região dos vales, 16 graus.
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Saideiras chegando.

0: Arauto Alegria, informação a uma latina madrugada em meu olhar. Fechando a trilha sonora do Mundo Sertão, mas tem presentes dos nossos amigos da Casa Lopes. E quem será que vai se dar bem e vai faturar presente hoje?
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0: muito feliz, porque a gente tinha três opções de presentes. A pergunta: qual esporte que você prefere? Futebol, vôlei ou basquete? Porque a gente tinha então um presente aqui: uma bola de futebol, uma bola de vôlei ou uma bola de basquete. O ganhador ou a ganhadora respondeu que o esporte preferido é o vôlei. Portanto, quem se deu bem e ganhou uma bola de vôlei é você, Eva Clair da Rosa. Parabéns, Eva Clair da Rosa. Você ganhou presente aqui da Arauto, uma bola de vôlei dos nossos amigos da Casa Lopes. Bom demais da conta, né? Fechamos então o nosso... que eu fiz aqui, Gineu? Ah, eu fiz errado, beleza. Fechou todas. Fechando o nosso Mundo Sertão por aqui, na sequência tem o do S com o Bom de Baile. Eu volto amanhã 5 com mais uma edição, o primeiro da semana, né? O primeiro da semana, aliás, o primeiro do mês de outubro. Forte abraço, gente boa, fiquem todos com Deus e a gente fecha muito bem, dando presentes, e fechamos então o mês de setembro. Excelente noite de quarta-feira, muito obrigado pela companhia e até amanhã.

0: Vem pra cá do Oeste, que é contigo, meu garoto.
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0: 7:01, Arauto.
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7: Vamos lá que tá na hora, hein? Nosso Bom de Baile. Hoje é um vivaço com você. Hoje nós temos compromisso em Santa Cruz do Sul. Mas hoje estamos aqui, Estúdio Chimarrão. Hoje à tarde também estivemos no Estúdio das Orquídeas. 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

7 graus. Começando mais uma edição do nosso Bom de Baile. Máxima hoje ficou ali nos 21, chegou nos 21, 22 graus. Chegou pertinho dos 22 e algumas regiões até 23, 24, né? É verdade, foi isso aí na nossa região dos vales, entre 21 e 24 graus de máxima. A partir de agora, do S vai com você até as 9 da noite, depois do Geni. Geninho Moraes, ele comandou com maestria que lhe é peculiar, até por ser um filho de Passo do Sobrado, tem a veia artística de Passo Bradense, comandou aí o Mundo Sertão, e agora um hamburguense está chegando e vai com você até as 9 da noite. Ah, já, às vezes até eu esqueço que eu sou natural de Novo Hamburgo. Até eu esqueço, gente. Mas, cidadão honorário de Venâncio Aires. É, Tinés, né? É, oficialmente reconhecido pela Câmara de Vereadores. É, Tinés. Cidadão Venâncio Airense. E de nascença, hamburguense. É claro, eu sou gaúcho. Vamos começar com o San Marino. Ele

0: Dia 12 de outubro, no aniversário da Arauto Encanto. Turma lá de Feliz. Feliz cidade. Feliz cidade. Tem amigos lá em Feliz, né? Colegas também. Trabalho em Feliz. Né, seu Claudinho? Quem é que mais lá por Feliz? O Turra. É, sabia que o Rainha começou lá em Feliz?
1: É,
0: musical Rainha. Quando ficou Rainha musical, musical Rainha começou lá em Feliz. Foi pra Ivoti um bom tempo depois, né? Tá certo. Tá aí. Musical O Encanto vai abrir a nossa festa. Tem os atuais, tem o Cleiton Borges, tem o San Marino, tem os Hermanos e tem o melhor de tudo. O melhor de todas as atrações. Você. Aê, você. Uau. Tiraram o uau também? Cadê meu uau daqui? Ah, não acredito. É? Produção, cadê o... É... Tá bom, vamos lá, seguindo. O meu amigo Sérgio Jacobsen está lá fazendo um shark da mais alta qualidade, hein? Um shark da mais alta qualidade, como diria o grande filósofo Dari, né? Um abraço lá nos altos do sol nascente, tá ele e a dona Marlizete. Ô Marlizete, tudo certo, né? Dia 12. Tá, beleza. Só pra confirmar, só pra confirmar. Aqui, ó, vou separar, tá? Eu nem vou colocar aqui, ó. Ô Marlizete, ô Sérgio, seguinte, ó. Vamos combinar o seguinte, tá? Em nome da nossa amizade de muitos e muitos anos, né? É, vamos fazer o seguinte, ó. Eu não vou colocar vocês nos sorteios. Eu vou deixar aqui separado. Eu vou dar pra vocês dois ingressos, tá? Pra nossa festa no dia 12, tá? Então pode deixar que o ingresso vai ser por minha conta, tá? Garantido. Aí tu, né? Uma geladinha, né? Brincadeira, ninguém paga ingresso, gente. Ninguém paga ingresso. Tá liberado pra todo mundo. É que eu prometi pro Sérgio que eu ia dar o ingresso pra ele. Então, tá aí, ó, vou dar o ingresso pra você. Pra você e a Marlizete. Como é que foram as vendas hoje, Marlizete? Eu vi a patroa ali no Instagram, nas redes sociais, né? Chimarrãozinho, tá faceira pelo jeito. As vendas são boas. Ah, vamos fechar setembro? Vamos atingir a meta lá na como é que é, né? Dinâmica? Service? Vamos atingir a meta ou não vamos? Vamos atingir ou não vamos?

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1: Sete e 25, Arauto.
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5: Bons Vales, 16 graus.
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0: ver coisa mais linda, hein? Arauto Alegria, informação Merceditas. Grupo Querência, que coisa linda! Essa é das clássicas, pra quem tá tomando um chimarrão, pessoal que tem o hábito aí do chimarrãozinho à noite, né? Aí, como é que é? Ao cair da tarde, ao iniciar a noite, um chimarrãozinho, ou então a turma que chega em casa, aí toma um banho, tá? Não? Como não? Ah, não suou? Não suou? Ah, eu nem suei. Parece o Marco Antônio? Ah, eu nem suei. Ai, ai, ai. Ah, vamos lá. Tá bom, então esquece o banho. Toma banho, entendeu? Aí depois, né, chega em casa. Passa uma água nas mãos, pelo menos, né? Isso aí. Água nas mãos, água no rosto. Tira o sapato lá fora. Ou deixa na entrada ali. Não vai me entrar com o sapato sujo aí, pá. A tropa suja. Ah, a casa tá limpinha, coisa mais linda. Aí tu chega aí sapateando por tudo, mas que é isso? Isso aí, aí coloca aquele chinelinho de ficar em casa, tá? Aquele teu chinelo, pode ser de pelo, de pelúcia, do Mickey, não sei quem, do Xerec, é, aquele chinelinho de dedo, enfim, aquele chinelinho de usar em casa. É verdade, isso não vai sair com chinelo lá na rua, sapatear lá, né, depois entrar com ele também. Aí tu põe o chinelo de sair pra fora de casa e quando tu chega depois o chinelo de ficar em casa. Certo? Tô certo, comadre? Tô certo, né? Tô certo. Tá certo ou errado? Me lembrei, é um senhorzinho malta, né? Lima do ar, tô certo ou errado? Bom, aí senta e vai tomar um chimarrão bem tranquilo, é? Missão cumprida pro dia, se o dia lá não foi também o que você esperava, mas amanhã é outro dia, né, gente? Então vamos lá, agora é hora de esquecer, deixar os problemas na porta da cozinha, na porta da sala, deixa lá pra fora e pra poder ter uma noite reparadora e encarar tudo de novo amanhã. E amanhã é quinta-feira, 1º de outubro, primeiro dia do mês e vai dar tudo certo. O mês de outubro vai ser 10 pra você, tá certo? Se setembro foi meia boca, ó, o mês de outubro vai ser boca inteira, tá bom? Tá certo? Crê nisso? Então pega pra ti.
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0: Pérola Negra vem aí. E a conversa de cigana.
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0: 15 para as 8, Arauto.
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0: 16 graus.
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0: Dicas da Dinâmica, minha gente. Vamos lá, conferindo aí as dicas para hoje. Um abraço à turma da Dinâmica. Ok, e aí, Celso? Fechou? Setembro? Meta? Atingida? Mas, ei, coisa boa! 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Boa noite, seu Edson, um abraço, tá no chimarrão, esse aí toda hora é hora, né? Tá certo. 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Alô, meu amigo Leandro Rabuschi, como é que vai, meu presidente? Boa noite, toca Fígado de Aço pra turma do Gaúcho da linha Sapé. Valeu, meu amigo, um abraço. Primeiro jantar baile, é isso? Primeiro jantar baile do Bife, dia 10 de outubro, banda Trem da Alegria. Mas olha só, gente, valeu, tá aí, grato pelo convite, um abraço.

0: 1980. Os atuais, Benjamin. Coisa linda, hein? Tá aí pra gente matar a saudade no vinil, no toca-disco da 90. Fechamos nossa primeira hora, vem aí o Toca Mais, edição da noite. Deixa eu mandar um abraço aqui também. Fígado de Aço, já vou rodar aí daqui a pouquinho pra vocês, tá? E o Neco Martins, lá pra linha Rio Branco, tá bom, Hard? Um abraço pra vocês aí também, tão no Chimarrão, em Sinimbu. 8 e 1.
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0: Alô, turma do Sapé, um abraço. Olha aí, Leandro, tá chegando o Rainha. Onde é que teremos o Rainha lá no Sapé?
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Arauto Toca Mais, música 1. Atendendo pedidos aí, Rainha, Fígado de Aço, a 2. Che Garotos, Era Vida Campeira, esse é um chamamé. Música 3, Cleiton Borges, Atração do Dia 12, Uma Só Lajota. Música 4, Banda Horizonte, Marca Registrada. Música 5, Trio Parada Dura, participação do César e Paulinho e do Jean Giovanni. Só mais uma vez, aí o Sérgio vai cantar junto. Quem mais aqui, ó? Os Hermanos, outra atração do dia 12 também na festa da rádio, no Luizão de Santa Emília. Defeitos, participação do Rainha.

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Coisa linda, hein? Os Hermanos Defeitos. Participação do Rainha. E assim, fechamos. Toca mais desta nossa quarta-feira. Fechando o mês, né? Fechando o mês. É 30. Pronto. Aí, já recebeu a aposentadoria? Não, ainda não? A pensão? É, funcionário público do estado já recebeu, né? Já recebeu, dia 30, ah? Do município, ah? A graninha caiu na conta lá? Tá lá? Oh, beleza, Glória. Tá certinho, é isso aí. A quinto dia útil? Então, calma que vai chegar, né? Amanhã já é dia 1º. Ei, outubro, gente do céu. Nova edição, você confere amanhã pela manhã às 10, depois às 4 e depois às 8 da noite. Agora vai pra Sinimbu, a próxima.

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0: informação. Ui, que valsas lindas, hein? Lembranças. Qual foi a outra? Morena Faceira, né? Morena Faceira e Lembranças com a banda Alice Beer aqui na programação da Arauto. E no último bloco, Arpejo.
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2: 17 para as 9, Arauto.
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Opa, alegria, informação, parrige e bailão. Oi, Rosalena, aqui na Estância Produção de Salgados, esperando o pessoal que vem da Alemanha, a Paola e o Milton Lenhar chegando. Oh, que coisa boa. Vamos comer bem aí. É. Tá certo, um abraço pra vocês aí, viu?